0: 25 milhões de brasileiros foram às urnas neste domingo para o primeiro turno das eleições.
1: Forças de segurança pública fazem balanço das operações para combater crimes eleitorais. Gabriela Noronha.
2: De acordo com a Polícia Federal, foram apreendidos 2.850.000 reais durante a atuação no primeiro turno das eleições.
0: Fim das bets.
1: Sites e aplicativos de apostas deixam de operar no país nesta terça-feira.
0: E prazo para resgatar saldo em plataformas termina hoje. Graziela Mendonça.
3: São mais de 1.300.000.000 de reais que ainda aguardam resgate nos sites e aplicativos de bets.
1: Outubro Rosa.
0: Mês de falar sobre cuidados com a saúde da mulher e prevenção ao câncer de mama.
1: Saiba como identificar sinais de alerta e onde começar, onde encontrar assistência especializada pelo SUS. Cleide Lopes.
4: O INCA estima 78.000 novos casos de câncer de mama no ano até 2029.
0: Hoje na apresentação da Voz do Brasil, Luciano Seixas e Mariana Jungmann.
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0: As eleições no Brasil transcorreram com tranquilidade, segundo o balanço das forças de segurança que atuaram em todo o país.
1: As principais ocorrências registradas se referem à propaganda eleitoral irregular e tentativa de compra de votos.
0: E os eleitores não tiveram dificuldades para chegar aos locais de votação.
2: Mais de 321.000 profissionais foram mobilizados em todo o país para garantir a segurança das eleições de 2026. O ministro da Justiça e Segurança Pública, Wellington César Lima, destacou o trabalho conjunto do efetivo, que reúne agentes de forças estaduais, Polícia Federal, Tropa de Contingência, Polícia Rodoviária Federal e Força Nacional.
5: Demonstra muita integração, muita coordenação das forças de segurança e os números de fato são muito pequenos, muito irrisórios no que diz respeito às ocorrências de maior relevo.
2: De acordo com a Polícia Federal, foram apreendidos 2.850.000 reais em bens e valores durante a atuação no primeiro turno das eleições. Até o fim do domingo de votação, foram instaurados 49 inquéritos policiais e 204 pessoas foram conduzidas para as delegacias. O delegado Henrique Oliveira Santos, chefe da Divisão de Repressão a Crimes Eleitorais, falou sobre as principais infrações cometidas.
6: O crime que, por exemplo, mais aconteceu, né? O crime de propaganda irregular no dia das eleições, que já era algo esperado. O segundo crime que mais ocorreu no Brasil inteiro foi o crime de compra de votos.
2: A Polícia Rodoviária Federal também divulgou o balanço. O chefe da comunicação social da PRF, Alexandre Castilho, destaca que além do patrulhamento de rodovias, os agentes atuaram na prevenção e no combate a crimes associados ao processo eleitoral.
7: A PRF registrou quase R$1 milhão em dinheiro vivo e cheques bancários. Ainda houve duas interceptações de ônibus que transportavam eleitores irregularmente.
2: A PRF também restringiu no domingo de eleição o tráfego de veículos de grande comprimento e de cargas superdimensionadas. Segundo a corporação, a medida contribuiu para evitar congestionamentos. Reportagem Gabriela Noronha.
1: E termina hoje o prazo para retirar o saldo em sites ou aplicativos de bets.
0: Com a proibição dos jogos, as plataformas de apostas deixam de operar em todo o país a partir de amanhã.
1: Caso o apostador não retire o saldo a tempo, o valor será devolvido pelos bancos a partir do próximo final de semana.
3: São mais de 1.300.000.000 de reais que ainda aguardam resgate nos sites e aplicativos de bets. O prazo termina às 23h59 desta segunda-feira. A partir desta terça-feira, os sites e aplicativos deixam de operar, conforme o cronograma de implementação da medida provisória que proibiu as bets no Brasil. A orientação para os usuários é acessar as plataformas em que tem cadastro e solicitar a retirada, ainda que o valor seja pequeno. É a situação da maioria das contas. 96% delas tem saldo abaixo de R$25. E quem possui contas em mais de uma empresa deve conferir em cada uma delas. Os valores que não forem retirados voluntariamente dentro do prazo serão devolvidos pelos bancos entre 9 e 14 de outubro. Caso haja algum impedimento para restituição, a partir de 14 de outubro, os recursos serão transferidos transferidos à Caixa Econômica Federal, que ficará responsável pela devolução aos apostadores. Graziela Mendonça para a Voz do Brasil.
0: E o Ministério da Fazenda definiu regras e prazos para encerramento das atividades das empresas de apostas que não possuem mais autorização para funcionar no país.
8: De acordo com portaria publicada pela pasta, as empresas têm até a próxima quarta-feira para enviar saldos finais das contas dos usuários. O levantamento deve considerar os valores que os usuários podem resgatar até hoje.
0: E as plataformas têm até o dia 15 de dezembro para regularizar todas as pendências financeiras referentes ao período em que estiveram em funcionamento.
8: A portaria também exige que as empresas mantenham os dados cadastrais atualizados e tenham um representante legal no Brasil para cuidar de possíveis pendências.
0: Estamos no Outubro Rosa, mês de conscientização sobre o câncer de mama.
8: O movimento reforça informações sobre fatores de risco, métodos de prevenção e apoio às mulheres diagnosticadas.
0: Este ano, o Instituto Nacional do Câncer reforça a importância dos exames para a detecção precoce da doença.
4: Antônia Josimária de Oliveira Lima, moradora do Rio de Janeiro, descobriu um câncer de mama no finalzinho de 2015 e em 2016 operou o tumor, fez quimioterapia e ainda hoje segue em acompanhamento no Instituto Nacional do Câncer, o INCA. Para ela, a doença não representou o fim, mas um recomeço.
9: Hoje eu estou bem, graças a Deus, comecei a ter uma vida diferente. Você aprende a se valorizar, você aprende a se amar.
4: De acordo com o Instituto Nacional de Câncer, o INCA, o câncer de mama é o mais comum entre as mulheres do Brasil e no mundo. A doença se manifesta de várias formas, como, por exemplo, o aparecimento de nódulos, alterações na pele da mama, que fica com aparência de casca de laranja, e secreções no mamilo. O INCA estima 78 mil novos casos de câncer de mama no ano até 2029 e que a detecção precoce da doença é um fator determinante para a cura, como falou a chefe da divisão de detecção precoce do INCA, Renata Maciel.
10: Então, ficar sempre atenta, tocar as suas mamas, sentiu algo diferente, procure o mais rápido possível, porque diagnóstico precoce ele também permite empregos de terapias menos invasivas, né? Menos agressivas, e assim a gente consegue também ter maior chance de cura.
4: O Sistema Único de Saúde oferece gratuitamente todo o tratamento para o câncer. Reportagem Cleide Lopes.
8: E hemocentros de todo o país contarão com recursos federais para qualificação de serviços.
0: Uma portaria assinada pelo Ministério da Saúde estabelece incentivo federal mensal para aprimorar serviços de hemoterapia.
8: A medida também faz parte das ações para fortalecer a produção nacional de medicamentos derivados do sangue, como a imunoglobulina.
0: O Brasil firmou acordo para ampliar o fornecimento e a transferência de tecnologia do medicamento.
11: A portaria estabelece incentivo federal mensal aos hemocentros de todas as unidades da federação. A medida também prevê melhorias na estrutura dos hemocentros, nos equipamentos e nas condições de processamento e conservação do plasma, componente do sangue utilizado na produção de medicamentos. Além da portaria, também foi anunciado um acordo para ampliar a produção de imunoglobulina e alcançar a fabricação 100% nacional do medicamento utilizado no tratamento de imunodeficiências, infecções bacterianas e alguns tipos de câncer do sangue. Para isso, a empresa brasileira de hemoderivados e biotecnologia, Hemobras, firmou um acordo de cooperação com a empresa chinesa Tiantan Bio. A parceria prevê a cooperação para o registro no país de uma imunoglobulina humana de uso intravenoso. O ministro da Saúde, Alexandre Padilha, comentou a importância desse tipo de acordo de cooperação.
12: Quando a gente tem uma rede mais consolidada, com mais capacidade de incorporação tecnológica, então a gente consegue ter parcerias internacionais e nacionais tão potentes.
11: A Tiantan Bio também vai apoiar a Hemobras na modernização de sistemas e processos, com ações nas áreas de transformação digital, automação e gestão inteligente. Reportagem Márcia Fernandes.
8: Outubro é também o mês do idoso, um período para dar visibilidade às pautas relacionadas aos direitos das pessoas com mais de 60 anos.
0: No Brasil, essa população cresceu 11,3% em 2012 para 16,6% em 2025, mostrando uma tendência de envelhecimento populacional.
8: Os dados são da síntese de indicadores sociais, realizada pelo Instituto Brasileiro de Geografia e Estatística, o IBGE.
0: E nós conversamos com a pesquisadora Denise Freire, responsável pelo estudo, para saber mais sobre o retrato que ele mostrou da população com mais de 60 anos no Brasil. Acompanhe.
8: Olá, doutora Denise Freire, prazer ter a senhora conosco aqui, bem-vinda à Voz do Brasil. A senhora que conduziu aí a síntese dos indicadores sociais do IBGE, que é por alguns dados sobre envelhecimento da população, e aí a gente quer falar um pouco sobre isso hoje. O principal dado aqui que eu gostaria de começar trazendo é o que trata da população com mais de 60 anos, que cresceu cerca de 53% entre 2012 e 2025, né? A pesquisa apurou o que, que provocou esse aumento da população idosa, doutora?
13: Olá, é um prazer participar com vocês dessa entrevista. O estudo da síntese mostrou, né, esse aumento da população idosa no período 2012 a 2024, né? Esse é um aumento que possui vários fatores, né, vários aspectos. Então, a gente pode considerar tanto, né, o aumento da expectativa de vida, melhoria de saneamento, né, melhoria também das condições de acesso a medicamentos e à saúde, né? E por outro lado, também a gente tem uma questão da queda da natalidade, né? Então, reduz a participação de crianças e jovens também na nossa população. Então, cada vez mais tem chamado a atenção esse aumento, né, de pessoas idosas na proporção da população brasileira.
0: Esse crescimento da população mais velha já vinha ocorrendo nas décadas anteriores, né? Foi observado algum tipo de aceleração?
13: Sim, tem havido uma aceleração, né, nesse processo de envelhecimento, nessa participação da população idosa dentro, né, do total da população brasileira, né, de acordo com esses aspectos que a gente citou já.
8: Agora, a pesquisa trouxe também dados sobre a idade das pessoas no mercado de trabalho, né? Aliás, é um dos principais focos da pesquisa, é o mercado de trabalho. E ela apontou uma presença expressivamente maior de homens do que de mulheres trabalhando após os 60 anos, não é isso, doutora? A que se deve isso?
13: Sim, exatamente. Historicamente, né, no mercado de trabalho existe uma participação maior de homens do que de mulheres, né, não só em população idosa, mas de uma maneira geral. Mas quando a gente faz esse recorte de 60 anos ou mais, cerca de metade dos homens ainda permanecem no mercado de trabalho, enquanto que entre as mulheres é cerca de um quarto, né? Existe essa diferença importante, né, por gênero, principalmente em primeiro lugar por causa das condições previdenciárias, né? Aos homens realmente é exigido ficar mais tempo, né, trabalhando e contribuindo para conseguir se aposentar. A mulher, como tem normalmente uma dupla jornada, né, ela tem também o trabalho de cuidar de parentes, de cuidar da casa, dos filhos, normalmente tem uma condição previdenciária em que ela exige menos tempo de contribuição do que os homens. Então, aos 60 anos, normalmente é difícil para os homens, né, para a maioria dos homens já ter conseguido se aposentar, então a maioria deles ainda permanece, né, pelo menos metade permanece no mercado de trabalho entre 60 e 69 anos. Né? A partir de 70 anos, a gente conseguiu fazer esse recorte, aí sim que há uma queda expressiva na proporção de homens que ainda trabalham. E mais significativa ainda entre as mulheres. Mas isso se deve também às condições de, assim, a gente tem um mercado de trabalho que tem uma informalidade, né? Importante. Então, para as pessoas conseguirem atingir o mínimo exigido pela Previdência Social para conseguir se aposentar, também demora, né? Nem todo mundo também tem uma continuidade de contribuição ao longo da sua vida laboral. Então, isso faz com que as pessoas, mesmo, né, com mais idade, né, mesmo às vezes já atingindo a idade mínima de aposentadoria, ainda não consigam se aposentar por falta de contribuição ainda à Previdência.
0: Outro dado sobre o mercado de trabalho é que a presença, o percentual de idosos empregados vem aumentando, embora tenha sofrido uma baixa aí durante o período de pandemia. E eles também ganham mais do que a média da população, né? A senhora pode comentar um pouco esses dados?
13: Sim, exatamente. O dado de 2024 apontava que cerca de um quarto das pessoas com 60 anos ou mais ainda estava inserida no mercado de trabalho, né? E foi o percentual mais elevado da série, né? Então a gente observa que a cada ano esse percentual de idosos que participam no mercado de trabalho vem aumentando, né? Na pandemia foi o menor valor, né, em 2020, porque os idosos justamente precisavam, né, se precaver, né, de contaminação, de, né, de doença para pegar a Covid, e realmente a sua participação diminuiu em 2020. Mas desde então, a cada ano, a sua participação vem aumentando e tá em uma trajetória de alta. Né? Então, mas assim, são vários fatores, né? Então, assim, além da questão previdenciária também, né, da questão da informalidade, a gente também pode apontar a questão de arranjos, né, familiares, porque muitos, quando você tem por outro lado uma situação dos jovens, né, com dificuldade de inserção no mercado de trabalho ou de uma inserção muito precária, os idosos acabam permanecendo como principal provedor, né? Quando ele participa de uma família, né, com múltiplos membros e que também tem os jovens participando da família, então a pessoa mais idosa, que normalmente ganha mais, né, como tem mais experiência, então ela vai tender sempre a ganhar uma remuneração mais elevada, né, do que das outras pessoas, das outras faixas etárias, né, e ela acaba também servindo como uma pessoa provedora, né, e no ambiente atual aqui, como eu já falei, dessa dificuldade dos jovens, então cada vez mais a gente vai, eu acredito que a gente vai assistir o aumento das pessoas idosas inseridas no mercado de trabalho, tanto homens quanto mulheres.
8: Muito bem, nós conversamos com Denise Freire, pesquisadora responsável pela síntese dos indicadores sociais do IBGE. Muito obrigada, doutora, pela sua entrevista à Voz do Brasil.
13: Muito obrigada.
0: A gente ouviu na entrevista, o Brasil tem cerca de 17% da população brasileira acima dos 60 anos e atravessa uma tendência de envelhecimento populacional.
8: Com esse crescimento, além dos cuidados com a saúde e o bem-estar, é preciso estar alerta para golpes ou crimes virtuais.
0: Apenas no ano passado, o Disque 100 registrou 1000 denúncias de violações virtuais contra pessoas idosas.
8: Além do Estatuto do Idoso, que tipifica crimes contra pessoas com 60 anos ou mais, existem canais de informação e denúncias para proteger esse público.
14: Aos 69 anos, o aposentado Pedro Mesquita não imaginava que pudesse cair no golpe do empréstimo consignado ao atender uma ligação de uma suposta funcionária do banco.
15: Ela propôs que quitava meus débitos no banco com juro bem menor e eu ia pagar parcela bem menor. Foi onde que ela me ganhou. Empréstimo lá no meu nome com um valor de 24 mil. Não caia nesse golpe pro meu cair, porque foi muito fácil. Eu achava que eu não caía em golpe.
14: Crimes virtuais cometidos contra idosos são punidos com maior rigor de acordo com o Código Penal. E o Estatuto do Idoso, criado em 2003, garante que, nesses casos, o idoso tenha atendimento preferencial e que o processo corra de forma mais rápida na Justiça. No ano passado, o Disque 100 registrou 1000 denúncias de violações de direitos de idosos em ambiente virtual. São crimes como golpes, ameaças e exposição. Para levar mais informações às pessoas idosas, o Ministério dos Direitos Humanos e da Cidadania criou uma cartilha, como explica o secretário nacional dos direitos da pessoa idosa, Alexandre da Silva.
16: Nós precisamos sempre garantir autonomia, independência, temos uma cartilha também no campo da educação para que as pessoas idosas não caiam nos golpes mais conhecidos. E a gente aproveitou esse material falando também de situações que não são golpes, mas podem ser, na mão de pessoas mal intencionadas, oportunidades, né, enviesadas ali, disfarçadas e para gerar um golpe.
14: Os números do painel de dados da Ouvidoria Nacional de Direitos Humanos mostram que as capitais do Rio de Janeiro e São Paulo concentram a maioria das denúncias de violações de direitos das pessoas idosas. As denúncias podem ser feitas pelo Disque 100, que funciona 24 horas todos os dias da semana. Com locução de Nazi Brum, reportagem Graziele Bezerra.
17: Recuperar uma área degradada vai muito além de plantar árvores. É preciso saber se a vegetação conseguiu se restabelecer e se o ecossistema tem condições de se manter sozinho.
0: Para avaliar esse resultado em todo o país, foi criado um sistema com critérios científicos que mostram se a vegetação nativa está sendo recuperada.
17: Os critérios levam em conta as características de cada bioma brasileiro.
18: Recuperar uma área degradada não significa apenas plantar árvores. O verdadeiro desafio é saber se aquela vegetação voltou a funcionar como um ecossistema capaz de sobreviver sozinho. Em um país com 6 biomas e uma das maiores biodiversidades do planeta, essa avaliação sempre foi um dos grandes obstáculos na restauração ambiental. Agora, órgãos federais criaram um sistema único para medir a qualidade da recuperação da vegetação nativa em todo o Brasil. O pesquisador da Embrapa, Daniel Vieira, destacou que a ideia era conseguir obter indicadores precoces, mas que trouxessem segurança quanto à recuperação da área degradada.
19: Se a gente esperar o tempo ecológico para uma floresta voltar a ser floresta, é um tempo muito grande. Então a gente tem pensado em como utilizar indicadores precoces e que sugerem ou tentam garantir que no futuro essa vegetação vai estar num processo maduro.
18: A principal mudança está na forma de fiscalizar. A avaliação passa a verificar se depois de pelo menos 4 anos a vegetação apresenta condições de se manter sem depender de intervenção humana. Para isso, os técnicos vão observar 4 indicadores principais: a cobertura vegetal do solo, a quantidade de plantas nativas que surgiram naturalmente, a diversidade de espécies e a presença reduzida de plantas invasoras. Juntos, esses fatores indicam se a área degradada está seguindo um caminho de recuperação sustentável. Daniel Vieira, da Embrapa, destacou que os indicadores atendem a todos os biomas brasileiros.
19: A gente encontrou indicadores de sucesso que garantem a autossustentabilidade dessas vegetações para os diferentes biomas e formações, para ter um chão comum nesse processo de regularização ambiental e de recuperação da vegetação nativa.
18: Além de dar mais segurança jurídica para projetos de restauração ambiental e reduzir a necessidade de vistorias presenciais, o modelo ajuda o Brasil a acompanhar uma das metas assumidas internacionalmente: recuperar 12 milhões de hectares de vegetação nativa até 2030. Compromisso ligado ao Acordo de Paris e à década da ONU para a restauração de ecossistemas. Reportagem Luana Karen.
0: A Agência Nacional de Proteção de Dados, a ANPD, acaba de lançar uma página na internet exclusiva para receber denúncias contra redes sociais e plataformas digitais que descumprirem as novas regras do Marco Civil da internet.
17: Através da página da ANPD, qualquer pessoa ou empresa pode usar o canal para denunciar plataformas que não ofereçam meios adequados para reportar conteúdos criminosos, anúncios irregulares ou vazamentos de conteúdos íntimos.
0: Para mais informações, acesse gov.br/ANPD.
17: Atenção, gestoras e gestores de políticas públicas de todo o país.
0: O Ministério das Mulheres prorrogou o prazo para o envio das respostas ao Censo de Políticas para as Mulheres. O preenchimento agora pode ser feito até o dia 19.
17: O levantamento busca mapear a estrutura, o funcionamento e a capacidade de atendimento dessas unidades em todo o Brasil.
0: O mapeamento também vai ajudar a conhecer o perfil de quem está na gestão, entender o trabalho feito nos estados e municípios e identificar os serviços e equipamentos oferecidos às mulheres.
17: Mais informações em gov.br/mulheres.
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17: E agora com as notícias do Poder Judiciário e do Congresso Nacional. Boa noite. noite.
0: Boa noite pra você, até amanhã.
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1: STF é o guardião da Constituição Federal que completa 38 anos hoje.
2: Presidente do TSE conclui primeiro turno das eleições 2026 e projeta mesma tranquilidade para a segunda fase do pleito.
1: STJ forma a maioria para admitir o primeiro processo da história de acordo com o filtro da relevância.
2: Boa noite, eu sou Marcela Luiza.
1: E eu sou Walter Lima.
2: A Constituição Federal completa 38 anos nesta segunda-feira. Promulgada em 5 de outubro de 1988, ela encerrou o período do regime militar e colocou a dignidade da pessoa humana no centro do ordenamento jurídico.
1: O Supremo Tribunal Federal é o guardião da Carta Magna e promove ao longo de toda esta semana eventos para celebrar a data.
2: O primeiro encontro comemorativo ocorreu hoje, na biblioteca do STF.
1: Na ocasião, o presidente do Supremo, o ministro Edson Fachin, destacou a importância da democracia prevista no texto constitucional de 88.
3: 38 anos formam o mais longo período de vigência democrática ininterrupta de nossa história republicana. E isso não é obra do acaso, nem de uma só geração. É fruto de escolhas diárias da eleitora que compareceu às urnas ontem, do servidor que cumpre a lei, da juíza que fundamenta suas decisões, da cidadania que reclama, da imprensa que informa, das instituições que se respeitam e cooperam pelo bem do Brasil.
2: A Justiça Eleitoral já se prepara para o segundo turno das eleições gerais de 2026.
1: A afirmação foi feita pelo presidente do TSE, ministro Cássio Nunes Marques, no balanço do primeiro turno das eleições. Na ocasião, ele também destacou a normalidade da votação, a segurança dos sistemas eleitorais e o trabalho realizado em todo o país para garantir o exercício do voto. Guilherme Firmino.
4: Após a apuração, Cássio Nunes Marques agradeceu aos eleitores e aos profissionais envolvidos na eleição e afirmou que a expectativa é de repetir no segundo turno a tranquilidade registrada nesse domingo.
5: Ressalto, todavia, que a eleição não termina quando a votação é encerrada. Ela se completa quando a vontade soberana do eleitorado é conhecida e respeitada.
2: A segunda sessão do STJ formou maioria para admitir o primeiro processo da história da corte para julgamento pelo filtro da relevância.
1: Nesse novo sistema, a questão federal discutida precisa ter relevância econômica, política, social ou jurídica, para além dos interesses das partes. Fátima Uchoa.
6: A análise da relevância foi proposta pelo ministro Sérgio Coquina, presidente da Comissão Gestora de Precedentes do STJ. A discussão é para definir se o condomínio pode cobrar do condômino inadimplente honorários do advogado contratado para ajuizar a ação de cobrança e se há diferença entre essa hipótese e a referente à atuação do advogado fora da justiça. Os votos para definir se a questão apresenta ou não relevância para posterior julgamento de mérito estão sendo tomados em sessão virtual até 7 de outubro e os ministros podem mudar o voto até o final.
2: Começou hoje um mutirão da Justiça do Trabalho para analisar processos que envolvem pessoas com 60 anos ou mais.
1: É a ação em pauta a melhor idade, que vai até sexta-feira em todo o país. Rafael Silva.
7: A mobilização em pauta a melhor idade busca ampliar o acesso à conciliação em casos que envolvam pessoas com 60 anos ou mais. Mas essa é uma ação que deve ser tomada por advogados o tempo todo. Eles devem sempre deixar claro à justiça que aquele processo envolve pessoa idosa e assim chamar a atenção do judiciário para a prioridade no caso.
2: Justiça Federal mantém veto a obras de terminal de gás em Barcarena, no Pará.
1: A decisão atende a pedido do MPF. Vanessa Pereira.
8: A Justiça Federal manteve suspensa a construção de um terminal de gás em Barcarena, no Pará, e proibiu a concessão de novas licenças. A decisão rejeitou o pedido da empresa Termogás e determinou que o empreendimento só avance após a conclusão de estudos técnicos e a consulta prévia às comunidades quilombolas e tradicionais da região. A justiça também deu 5 dias para o governo do Pará e o INCRA prestarem informações atualizadas sobre o caso.
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2: Uma boa noite.
1: E até amanhã.
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0: Boa noite.
1: Boa noite.
0: O resultado das urnas vai redesenhar o mapa político do Senado a partir de 2027. Serão 13 partidos com pelo menos um representante na casa, em uma composição que reforça a força do PL. A legenda terá a maior bancada, com 28 senadores.
1: Mas o que esses números significam na prática para as votações e para as disputas de poder no Senado? O repórter Rodrigo Rezende explica.
2: A maior bancada é a do PL, com 28 integrantes, seguida pela Federação União Progressista com 12, PT com 9 e MDB com 8. Uma das senadoras eleitas pelo PL foi Carol de Tone, de Santa Catarina.
3: Então, nosso compromisso é com a moralidade das instituições, dos órgãos públicos. Com certeza, nós vamos trazer mais investimentos, mais respeito com Santa Catarina. Acho que o nosso compromisso é esse.
2: O Partido Novo conseguiu eleger 3 representantes e a Rede Sustentabilidade terá novamente uma senadora, com Luiziane, do Ceará. Também terão senadores os seguintes partidos: Republicanos e PSD com 5 cadeiras, PSB com 4, PSDB e Podemos com 2 representantes cada e PDT com 1 vaga. Dos 32 senadores que tentavam a reeleição, 14 foram reeleitos. Com os dados atuais, a bancada feminina terá 18 representantes em 2027, a maior em um início de legislatura. Uma dessas mulheres é Marília Campos, eleita pelo PT em Minas Gerais.
4: Eu sou uma pessoa que dialogo com todos os segmentos, especialmente aqueles segmentos que são civilizados. E é com essa postura que eu seguirei no Senado.
2: A composição partidária final do Senado será definida com o segundo turno da eleição de governadores em 3 estados: Acre, Amazonas e Tocantins. Nessas unidades da federação, senadores em exercício estão no segundo turno e uma possível vitória dará a vaga para o Senado aos seus suplentes.
0: E o Senado, que toma posse no ano que vem, terá uma combinação de nomes conhecidos e estreantes. 14 senadores foram reeleitos para mais 8 anos de mandato, enquanto 2 ex-senadores estarão de volta à casa.
1: E 38 eleitos vão ocupar o Senado pela primeira vez. É uma renovação que muda o perfil da casa, mas que ainda mantém nomes já conhecidos pelos brasileiros. A reportagem é de César Mendes.
5: Os eleitores de 2 estados decidiram manter os senadores que já estavam no cargo nas 2 vagas em disputa. No Amazonas, foram reeleitos Eduardo Braga, do MDB, e Plínio Valério, do PSDB. Em Sergipe, Rogério Carvalho, do PT, e Alessandro Vieira, do MDB. Outros 10 senadores que já estavam no cargo também foram reeleitos: Márcio Bittar, do PL, no Acre; Lucas Barreto, do PSD, no Amapá; Jacques Wagner, do PT, na Bahia; Cid Gomes, do PSB, no Ceará; Veneziano Vital do Rego, do MDB, na Paraíba; Humberto Costa, do PT, em Pernambuco; Marcelo Castro, do MDB, no Piauí; Eduardo Gomes e Carlos Portinho, ambos do PL, no Tocantins e no Rio de Janeiro, respectivamente; e Stevenson Valentim, do Podemos, no Rio Grande do Norte. Para o senador Alessandro Vieira, o novo Senado terá que ser diferente do atual para atender às expectativas dos eleitores.
6: Ele vai ter que provar para o povo que mereceu essa votação, essa confiança. O Brasil todo espera por um processo de depuração.
5: 2 ex-senadores voltam ao Senado no ano que vem: Renato Casagrande, do PSB do Espírito Santo, e José Medeiros, do PL de Mato Grosso.
0: E na volta dos trabalhos após o primeiro turno das eleições, senadores vão iniciar a análise da proposta de emenda à Constituição que acaba com a escala 6x1. O texto define que trabalhadores terão direito a 2 folgas a cada 5 dias trabalhados.
1: A proposta precisa passar por 5 sessões de debates no plenário antes de ser votada em primeiro turno. Repórter Pedro Pincer.
7: Nesta terça-feira, o Senado deve fazer a primeira sessão plenária para debater o fim da escala 6x1. 6 dias de trabalho e 1 de repouso. Depois de 5 debates em plenário, a proposta de emenda à Constituição poderá ser votada em primeiro turno. Se aprovada, segue para o segundo turno com outras 3 sessões de discussão. A senadora Tereza Leitão, do PT de Pernambuco, destacou que a nova jornada permitirá uma nova dinâmica nas famílias brasileiras.
8: Que a mãe e o pai não cheguem exausto para sentar, mas que cheguem feliz para ainda conversar, brincar, ler com seus filhos e suas filhas.
7: Já o senador Rogério Marinho, do PL do Rio Grande do Norte, lamentou que a PEC obrigue uma forma de contrato entre patrões e empregados.
9: E quando foi feita a modificação da legislação trabalhista de 2017, o único tema que foi consensualizado entre trabalhadores, empregadores e governo foi a necessidade de que preponderasse o negociado sobre o legislado.
7: O texto permite que as empresas tenham até 2 meses para adaptar a jornada para 42 horas semanais depois que a proposta virar lei. A partir daí, terão mais 1 ano para colocar a jornada em 40 horas.
0: E a Comissão de Constituição e Justiça pode aprovar o projeto que autoriza a divulgação de imagens e áudios de crimes em flagrante dentro de estabelecimentos comerciais.
1: A ideia é que o compartilhamento dessas informações ajude na identificação e denúncia de criminosos. As informações com o repórter Bruno Lourenço.
10: O relator, senador Esperidião Amin, do Progressistas de Santa Catarina, afirmou que o objetivo é combater a impunidade por meio da identificação e denúncia dos infratores.
11: É realmente o reino da maldade você ter uma preocupação maior com o delinquente do que com quem sofre a delinquência.
10: Para evitar abusos, o texto exige que o estabelecimento registre um boletim de ocorrência e proíbe a exposição de terceiros que não estejam envolvidos no crime, e também prevê a responsabilização do lojista caso haja divulgação indevida de imagens sabidamente falsas. Depois da CCJ, o projeto de lei, que já passou pela Comissão de Segurança Pública, vai ao plenário do Senado.
0: Mais de 33 milhões de brasileiros deixaram de votar no último domingo. E entre os que foram às urnas, quase 6 milhões optaram pelo voto nulo ou em branco.
1: Os números mostram o tamanho da parcela do eleitorado que não escolheu nenhum dos candidatos nas urnas. Repórter Marcela Cunha.
12: O número representa mais de 21% do eleitorado e é o maior desde 1998. Por isso, o TSE informou que vai atuar para aumentar o comparecimento no segundo turno, marcado para o dia 25 de outubro. De acordo com o presidente do TSE, o ministro Cássio Nunes Marques, é preciso intensificar as ações, em especial entre os grupos para os quais o voto não é obrigatório, como quem tem 70 anos ou mais.
13: Não é o ideal a abstenção de 20%. A ideia é intensificar e aperfeiçoar todos os mecanismos disponíveis para a justiça eleitoral para que a gente consiga diminuir esse percentual num segundo turno.
12: Segundo o presidente do TSE, a abstenção chega a cerca de 50% entre os maiores de 70 anos e a 20% entre os jovens de 16 e 17 anos. Além das ausências, o primeiro turno registrou 2.200.000 votos em branco e 3.600.000 votos nulos.
0: E quem não foi às urnas no primeiro turno ainda pode votar no segundo. Basta que o título de eleitor esteja regularizado.
1: A Justiça Eleitoral considera cada turno uma eleição independente. Portanto, a ausência na primeira etapa não impede a participação na votação de 25 de outubro, desde que a situação eleitoral esteja regular. Quem explica é a repórter Luísa Mello.
14: Cada turno eleitoral é tratado como um pleito independente. Então, mesmo sem ter participado da primeira rodada de votos, os eleitores podem ir às urnas no segundo turno. Basta que o título esteja regularizado. A ausência no primeiro pleito precisa ser justificada pelo eleitor até 3 de dezembro. O presidente do Tribunal Superior Eleitoral, ministro Cássio Nunes Marques, ressaltou a importância da participação no primeiro turno.
13: Quero, antes de tudo, agradecer as eleitoras e os eleitores brasileiros que compareceram às urnas e exerceram, mais uma vez, o direito fundamental de escolher os seus representantes.
14: De acordo com dados do TSE, a abstenção bateu recorde este ano, com 33 milhões e 400 mil pessoas que não compareceram às urnas. No segundo turno, a votação é apenas para presidente da República e, dependendo do estado, para governador.
1: Com edição de Paula Groba e trabalhos técnicos de Eliseu Caires, o Jornal do Senado fica por aqui. Acompanhe agora as notícias da Câmara dos Deputados. Boa noite.
0: Boa noite e até amanhã.

0: próxima legislatura.
1: Nicolas Ferreira e Lucas Pavanato superam os 3 milhões de votos.
0: Boa noite. Os brasileiros foram às urnas neste domingo para participar do processo eleitoral.
1: A eleição presidencial de 2026 registrou mais de 119 milhões de votos válidos no primeiro turno, o maior número já registrado nesta etapa da disputa pelo Palácio do Planalto.
0: Os eleitores também votaram para escolher os próximos governadores, senadores, deputados federais e deputados estaduais.
1: Na Câmara dos Deputados, o PL elegeu a maior bancada para a próxima legislatura. A repórter Silvia Munhato explica como fica a correlação de forças na casa a partir do resultado das eleições deste domingo.
2: O PL elegeu a maior bancada da Câmara dos Deputados neste domingo e vai ter 121 deputados na próxima legislatura, que começa em 1º de fevereiro. Em 2022, o partido havia obtido 97 cadeiras. O segundo colocado para a Câmara foi a Federação PT-PCdoB-PV, com 88 deputados, 6 a mais que na última eleição. Além do PL e da Federação PT-PCdoB-PV, ganharam deputados em relação ao total eleito em 2022, o PSD, Republicanos, Podemos, Novo e Missão. O Novo teve um aumento de 3 para 10 deputados. Entre os que perderam, destaque para a Federação União PP, que passou de 105 para 87. PSDB Cidadania perdeu 7 cadeiras, chegando a 11. E o PDT ficou com 6 deputados, uma perda de 10 cadeiras. PSB e PSOL Rede mantiveram uma bancada de 15 deputados. Os outros que registraram quedas foram MDB, PRD Solidariedade e Avante. Em entrevista ao programa Painel Eletrônico da Rádio Câmara, a consultora legislativa Manuela Nonô cita o crescimento de partidos como PL e Novo como exemplo de uma eleição ideológica e mais à direita.
3: Eu acho que essa foi a eleição dos partidos ideológicos. Seja de um lado, seja de outro, essas agremiações ganharam, foram premiadas pelos eleitores. Os partidos catch-all, aqueles que vale tudo, o famoso centrão, de uma forma geral ele perdeu, tanto na Câmara quanto no Senado. E isso não se deve somente ao eleitorado, também se deve à reforma do sistema político brasileiro que tem acontecido, que tem colocado aí cláusulas de barreira, que proibiu as coligações nas eleições proporcionais. Isso tudo está depurando o sistema, devagar, mas continuamente.
2: Também em entrevista ao Painel Eletrônico, o professor de Ciência Política da Universidade de Brasília, André Borges, afirma que foi uma eleição plebiscitária, citando a definição do segundo turno para presidente, que será disputado entre o senador Flávio Bolsonaro e o presidente Lula.
4: Ele mostra, né, um certo padrão, né, no comportamento do eleitorado, no que diz respeito ao fato de que quando a gente tem uma eleição, né, em que o presidente em exercício no cargo concorre à reeleição, invariavelmente, né, esse pleito ele acaba se tornando uma espécie de plebiscito sobre o governo. E eu acho que o grande desafio da campanha do Lula, né, sempre foi o fato de que ele não conseguiu, né, ao longo da campanha, melhorar os índices de aprovação do governo, né?
2: Os dois especialistas explicam, porém, que o sistema ainda mantém vários partidos e com resultados diversos nos estados. Portanto, a Câmara manterá, por exemplo, deputados mais voltados para a busca de recursos para suas regiões. E a falta de uma decisão sobre o executivo no primeiro turno deverá, segundo eles, adiar votações mais polêmicas. Dos 513 deputados federais eleitos, 183 vão exercer seu primeiro mandato na Câmara dos Deputados. Esse número representa uma taxa de renovação de 35,67%. Já o número de deputados reeleitos é de 301, 58,6% do total de deputados que foram eleitos titulares nas eleições de 2022, ou suplentes que foram efetivados como titulares ao longo da atual legislatura. Da Rádio Câmara de Brasília, Silvia Munhato.
1: Eleições.
0: Novas deputadas serão 21% do total de parlamentares na Câmara, percentual acima da atual legislatura, mas ainda abaixo do total de mulheres na população brasileira. A repórter Paula Bittar traz uma análise sobre o crescimento da bancada feminina para a próxima legislatura.
5: O número de mulheres eleitas para a Câmara aumentou, mas a representação feminina entre os deputados continua muito abaixo da proporção da população. A partir de 1º de fevereiro do ano que vem, as mulheres representarão 109 dos 513 parlamentares da Câmara, 19 a mais que o número atual. Ainda assim, enquanto são mais de 51% da população brasileira, serão pouco mais de 21% dos deputados federais. 59 delas, ou 54%, foram reeleitas. A federação composta por PT, PCdoB e PV elegeu a maior parcela de mulheres, somando 34 cadeiras, o equivalente a 31% da representação na casa. Os colégios eleitorais do Sudeste foram os principais responsáveis pela formação dessa nova bancada. São Paulo elegeu 16 deputadas, concentrando 14,7% de todas as cadeiras ocupadas por mulheres na casa. Logo atrás, Minas Gerais e Rio de Janeiro garantiram 11 e 10 parlamentares, respectivamente. Fora do eixo Sudeste, Bahia, Pernambuco e Santa Catarina destacam-se com 6 deputadas eleitas em cada estado. Por outro lado, Distrito Federal, Piauí e Roraima encerraram a apuração sem eleger mulheres para a nova legislatura. A deputada Érica Hilton, do PSOL de São Paulo, foi reeleita como a mulher mais votada da história da Câmara dos Deputados, com 1,5 milhão de votos conquistados. Hilton foi uma das duas primeiras mulheres trans eleitas para a Câmara, ao lado de Duda Salabert, do PSOL de Minas Gerais, em 2022. Em Minas Gerais, Duda Salabert aparece como a terceira mais votada, com quase 230 mil votos, e também deve assumir um novo mandato. Magda Morfato, do PL de Goiás, aos 77 anos, será a integrante com mais idade em exercício na casa. A cientista política Hanna Marucci considera positivo o aumento na bancada feminina e atribui essa elevação ao financiamento das campanhas.
6: Os partidos tinham até 8 de setembro para fazer o repasse para mulheres, pessoas negras e indígenas, e de um modo geral, esse prazo foi cumprido. Claro que tiveram partidos que individualmente não cumpriram, mas no montante geral do Fundo Especial de Financiamento de Campanha, esse dinheiro foi destinado. Então, tanto o montante quanto o momento em que ele entra faz toda a diferença para a eleição de mulheres.
5: Na análise da composição da bancada, a cientista política ressalta que ela se divide principalmente em esquerda e direita, com um centro esvaziado. Hanna Marucci aponta, por outro lado, que no Senado a votação foi expressiva para mulheres de direita.
6: A gente tem um crescimento expressivo também de mulheres eleitas, porém, essas mulheres, muitas delas, se colocaram e fizeram sua campanha deslocada de valores ligados aos direitos das mulheres, algumas até se posicionando contra o voto feminino. Então a gente tem um crescimento de mulheres muito mais ligadas ao conservadorismo, muito mais ligadas ao espectro de direita no Senado. E isso é uma tendência do Senado como um todo, né? O crescimento do conservadorismo no Senado foi bastante expressivo. A direita agora, pela primeira vez, é maioria no Senado Federal.
5: Para o Senado, entre as 54 vagas em disputa, 12 foram para mulheres. É o maior número de senadoras eleitas em um mesmo pleito desde a redemocratização. Até então, o recorde havia sido registrado em 2002, quando 8 mulheres conquistaram cadeiras na casa. Em 2018, última eleição em que também foram renovados 2/3 do Senado, 7 mulheres foram eleitas. Com o resultado, a bancada feminina deve passar das atuais 15 para 18 integrantes a partir de 2027. Da Rádio Câmara de Brasília, Paula Bittar.
1: Política. Campeões de votos ajudam a ampliar as bancadas de seus partidos na Câmara. Antônio Vital tem as informações.
7: O resultado final das eleições para deputado federal apontou a existência de candidatos muito bem votados que funcionaram como puxadores de votos para seus partidos e acabaram contribuindo para que outros parlamentares, que não teriam individualmente votos suficientes para se eleger, também conquistassem uma vaga. Puxadores de votos são aqueles candidatos que obtiveram votação acima do chamado quociente eleitoral, que é o cálculo usado para apontar quantas vagas cada partido tem por estado. Foi o caso, por exemplo, de dois deputados do PL, Nicolas Ferreira, em Minas Gerais, e Lucas Pavanato, em São Paulo. Os dois receberam mais de 3 milhões de votos e ajudaram a ampliar a bancada do PL na Câmara. Em Minas Gerais, o PL elegeu 21 deputados, sendo que 9 deles não teriam sido eleitos sem os votos de Nicolas. Um deles, Sargento Melo Casal, acabou eleito com apenas 25 mil votos. Em São Paulo, os votos a Pavanato ajudaram a eleger 7 deputados que não teriam votos suficientes entre os 19 eleitos pelo PL. Isso porque, na eleição para deputado, os votos são computados para o partido ou federação do candidato. Quanto maior essa soma, mais cadeiras o partido tem. Também em São Paulo, a deputada Érica Hilton recebeu mais de 1,5 milhão de votos, o que ajudou o partido dela, o PSOL, a conquistar 6 vagas na Câmara, uma a mais do que teria direito se não fossem contabilizados os votos para o partido. O ponto em comum entre os campeões e as campeãs de votos é a campanha com forte presença nas redes sociais. Para o cientista político André Borges, da Universidade de Brasília, a campanha pelas redes sociais é uma nova maneira de fazer política que veio para ficar.
4: Candidatos mais localistas, né, ex-prefeitos, ex-vereadores, geralmente eles vão ter aquela votação ali mais concentrada, né, no seu município. E o que a gente observa nos últimos anos é que a campanha através da rede, ela me permite chegar a um custo relativamente baixo, né, a eleitores que estão espalhados ali, né, pelo território do estado, né? Então você passa a ter um tipo diferente de campanha, né? Eu acho que é um novo jeito de fazer política que veio para ficar e que está abrindo espaço também para ascensão de novas lideranças.
7: Consultora legislativa da Câmara dos Deputados, Manuela Nonô, também relacionou a presença nas redes sociais ao resultado da votação.
3: Quando você se torna conhecido pelas redes sociais, se torna quase natural você ter uma votação, embora essas realmente tenham sido extraordinárias. Eu quero dizer aqui que o Nicolas sozinho teve 27,41% dos votos válidos de Minas. O PL fez 19 cadeiras. Sem o Pavanato, ficaria 12. Então, o Pavanato deu 7 cadeiras pro PL. Ele teve 47,26% de todos os votos do PL de São Paulo. Isso é muita coisa. É.
7: Outros candidatos também ajudaram a ampliar a bancada de deputados em seus estados, graças à grande quantidade de votos. André Fernandes, do PL, foi eleito com quase 700 mil votos no Ceará, mais de 12% dos votos do estado. E Júlia Zanatta, também do PL, recebeu 560 mil votos, o equivalente a 13% de todos os votos de Santa Catarina. Também foi eleito com 13% dos votos no Distrito Federal o candidato Fábio Félix, do PSOL. Na Rádio Câmara de Brasília, Antônio Vital.
8: Trabalho.
0: Notícia de que postos de gasolina estavam obrigando as frentistas a trabalharem de biquíni motivou um debate sobre os limites das empresas na definição dos uniformes de seus funcionários.
1: A questão chegou à Câmara dos Deputados, onde uma proposta foi apresentada para impedir que as vestimentas nas empresas violem a dignidade do trabalhador. O repórter Luiz Cláudio Canuto tem os detalhes.
9: Está na Comissão de Constituição e Justiça da Câmara dos Deputados projeto que cria regras para uso de uniformes de trabalhadores. A intenção é evitar a violação da dignidade do empregado. Atualmente, a CLT define que cabe ao empregador definir o padrão de vestimenta dos empregados, sendo permitida a inclusão no uniforme de logomarcas da própria empresa ou de empresas parceiras e de outros itens de identificação relacionados à atividade desempenhada. A proposta proíbe diferenças que destoam da finalidade da profissão e veda a imposição de roupas que provoquem riscos físicos ou ambientais desnecessários. A autora do projeto, deputada Laura Carneiro, do PSD do Rio de Janeiro, explicou o que a motivou a apresentar a proposta.
10: Na verdade, esse projeto surge de uma modinha que apareceu de que as mulheres tinham que estar no posto de gasolina vestidas de biquíni, como se a pessoa vai pôr gasolina apenas para ver aquelas mulheres seminuas. Isso é um completo absurdo, um desrespeito às mulheres brasileiras, um desrespeito ao corpo, um desrespeito à identidade e muito mais um desrespeito à profissional. Você não está tratando de uma mulher que vai vender o seu corpo. Ela está vendendo um produto e ela não tem que utilizar o seu corpo para isso. É um completo absurdo. É entender que a mulher é um objeto, é tudo que a gente batalha, é o que alimenta essa política do machismo, né? O que alimenta essa visão torpe de que mulher é objeto, e é isso que a gente combate todos os dias. Então não fazia nenhum sentido a gente não ter apresentado esse projeto, e eu espero que ele seja aprovado.
9: O texto original proibia qualquer uniforme que expusesse o corpo de forma indevida ou que fosse incompatível com a natureza do trabalho e determinava que as normas internas das empresas sobre uniformes deveriam observar critérios de conforto e respeito à diversidade.

0: Comissão aprova a realização de campanha contra a divulgação de dados de autor de crimes em escolas. A repórter Maria Neves tem os detalhes.
1: A Comissão de Segurança Pública da Câmara dos Deputados aprovou o projeto que prevê a realização de campanhas de conscientização sobre a divulgação de dados pessoais de autores de homicídios em escolas. Pela proposta, as ações deverão incentivar a cobertura jornalística responsável e ética que priorize o interesse público. O texto original do deputado Dr. Jaziel, do PL do Ceará, proíbe a divulgação de informações como nome e foto do autor de crimes cometidos com o objetivo de provocar terror social ou generalizado. Dr. Jaziel propõe, inclusive, punições para quem incorrer na conduta, mesmo para os meios de comunicação. O relator na Comissão de Segurança Pública, deputado delegado Paulo Bilinski, do PL de São Paulo, no entanto, recomendou a aprovação da versão apresentada pelo relator na Comissão de Comunicação, deputado Kleber Verde, do MDB do Maranhão. Kleber Verde considera que proibir veículos de imprensa de divulgar nomes de pessoas envolvidas em crimes de terrorismo consiste em censura prévia, o que é proibido pela Constituição.
2: Apesar de reconhecermos os nobres desígnios esculpidos da concepção desses projetos de lei, suas concepções materiais violam o comando constitucional que veda a censura prévia, tornando-se incompatíveis com a sistemática do nosso ordenamento constitucional.
1: O projeto, que prevê a realização de campanhas de conscientização sobre a divulgação de dados pessoais de autores de homicídios em escolas, ainda será analisado pela Comissão de Constituição e Justiça. A proposta também terá de ser votada pelo plenário e, se aprovada, terá de seguir para o Senado. Da Rádio Câmara de Brasília, Maria Neves.
3: Termina agora o Jornal Câmara dos Deputados, produzido pela Rádio Câmara, com trabalhos técnicos de Everson Orani e apresentação de Luciana Vieira e José Carlos Andrade. Uma ótima noite para você.
0: O Jornal Câmara dos Deputados volta amanhã. Fique agora com as notícias do Tribunal de Contas da União.
4: Minuto do TCU.
5: O Tribunal de Contas da União avaliou a atuação do governo federal diante dos apagões de energia em São Paulo. A fiscalização analisou a atuação do Ministério de Minas e Energia e da Agência Nacional de Energia Elétrica no acompanhamento dos serviços da empresa Enel. A concessionária atende mais de 8 milhões de consumidores em 24 municípios, incluindo a capital paulista. O TCU constatou que o tempo médio para restabelecer a energia passa de 10 horas e está acima das médias nacional e estadual. Desde que assumiu a concessão em 2018, a Enel acumulou mais de 320 milhões de reais em penalidades. O contrato termina em 2028. Por isso, o TCU determinou que o Ministério e a agência reguladora apresentem em 60 dias cronograma para garantir a continuidade do serviço. 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

Muito obrigado, gente. Obrigado pela presença, obrigado pela energia de vocês, obrigado pelo carinho. Obrigado por estar aqui com a gente em mais um dia especial, mais uma noite especial. Que Deus abençoe nossos fã-clubes, nossos amigos, nossos familiares. Muito obrigado por somar com a gente toda essa noite especial.

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3: Bom dia para todo mundo que tá acordando agora. Sejam todos bem-vindos. Essa é a Continental FM. Eu sou o Kleber Massaneiro e tô chegando bem cedinho para ficar junto com você nessa manhã, aqui na Rádio Continental FM. Como todas as manhãs, nós vamos juntos das 5 até as 7 horas com o De Casa Continental, esse programa tão bacana, né? Só para quem acorda cedinho, para quem acorda de bem com a vida, para quem acorda para curtir os melhores momentos da nossa manhã. Quanto antes a gente acorda, antes, né? Nós estamos tomando nosso cafezinho. E quanto antes a gente acorda, maior fica o nosso dia, a nossa manhã, a nossa tarde, a nossa noite. O nosso dia parece que rende mais quando a gente acorda cedo. Já quero aproveitar e desejar um bom dia cantadinho para todo mundo nessa manhã da Continental. É bom dia, bom dia.
4: Bom dia.
3: E o bom dia sempre é melhor com a sua companhia. 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Eu sou o Kleber Massaneiro e a nossa manhã começa com muita música no seu rádio. Bom dia.

0: Continental, a rádio de todas as gerações. Só música boa nessa manhã, né? Não só nessa manhã, mas todas as manhãs, Continental, entre 5 e 7 horas da manhã, de segunda a sexta-feira. Eu tô aqui junto com você para levar a boa música, levar o que há de bom, o que há de melhor até você todos os dias. Para você que tá acordando agora, tá começando a pensar como é que vai ser o seu dia, né? Às vezes o cara acorda de manhã bem cedinho, acordou de manhã, olhou pro nada, assim, de repente, o homem, a mulher, independentemente de quem seja que isso acontece, a pessoa acorda, olha assim pro nada e fica com aquela, nossa, que dia hoje, pra onde vou, de onde estou vindo, não acontece isso? Às vezes você meio que acorda meio deslocalizado, então deixa o somzinho ligado na Continental, que quando você ouviu de casa, você já sabe que tá acordando, que é de manhã cedo, que você vai ter um dia de trabalho, que você vai ter um dia de estudo, um dia de luta pela frente, um dia de muitas alegrias e o principal, mais um dia com aquela trilha sonora especial da sua rádio Continental FM. E já quero fazer aquele convitinho pra você que acorda cedo todos os dias, aqui junto comigo, você que tá aí montando, né, os seus aparatos pro café da manhã, eu já tô aqui no meu cafezinho, já vou tomar um golinho de café, inclusive já vou tomar agora aqui o meu primeiro golinho de café de hoje, você me acompanha no cafezinho. Olha ele aí, o galinho cantando no nosso de casa, na nossa manhã Continental, para acordar você, para lembrar você que já tá quase na hora de levantar. Então, se já tá levantado, tá na hora de deixar tudo prontinho, tudo ajeitadinho, tudo arrumadinho, porque o dia já começou, o dia já começou. E nós estamos aqui na Continental como? Fazendo a trilha sonora pro seu dia ficar ainda melhor. Essa nossa manhã Continental, convido você agora para ir pro intervalo junto comigo. O intervalo aqui é sempre rapidinho, né, gente? E é isso que a gente quer, que você continue junto comigo, continue alegre, feliz, fazendo seu cafezinho, ajeitando tudo para mais um dia de trabalho, mais um dia de estudo, mais um dia de luta, mais um dia de muitas glórias. Para todos, um bom dia.
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0: valeu, valeu.
1: Opa, fechando mais uma sequência daquelas. Continental, a rádio de todas as gerações. E assim, então a gente fechou esse bloco, né? Só música bacana que a gente ouve de manhã cedo. Eu gosto sempre de tocar essas músicas, às vezes mais antigas, mais rancheiras. Como eu falo, aquela música mais rancheira é aquela que de repente você ouvia quando era criança. Seu pai ouvia no rádio, meu pai ouvia essas músicas no rádio também. Não todas, obviamente, que nem todas as músicas são tão antigas assim, vamos, né, falar a verdade. Mas tem muita música antiga que toca por aqui, que são boas lembranças. Às vezes novas roupagens de músicas antigas. Eu lembro muito bem quando criança, o meu pai levantava muito cedo. Ele trabalhava numa indústria, né, então ele saía de casa 4 horas da manhã e 5 horas da manhã ele já começava a trabalhar, assim como nós abrimos a programação aqui às 5 da manhã. E tem muita gente por aí também que já começou a trabalhar 5, 3 horas da manhã, talvez até um pouco antes, ou gente que tá virando a noite trabalhando. Mas eu lembro do meu pai que ele ligava o rádio sempre e ficava, enquanto estava tomando seu café, se arrumando para sair pro trabalho, ele deixava o rádio ligado para ouvir assim o locutor falando, ouvir o galinho cantando, né, galinho? Opa, ouvir aquela cabrinha lá no fundo. Às vezes um mugido de boi, às vezes um cavalinho relinchando, tudo isso apareceu no rádio antigamente. Eu até vou trazer um cavalinho, um boizinho um dia desse aí, pra gente se divertir também, né? E principalmente, ele ouvia o locutor falando, dando bom dia, sempre muito alegre, sempre muito enérgico, né? Porque afinal de contas, nós estamos aqui pra alegrar você e acordar você para mais um bom dia. E é pra você que eu digo, então tenhamos mesmo, assim como meu pai se alegrava de manhã, dava risadas às vezes de manhã. Eu espero que você também dê boas risadas aqui junto com a gente, acordando muito bem. E pra você eu desejo um bom dia.
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1: Muito bom dia pra todos. Kleber Massaneiro sou eu, meus amigos. Kleber Massaneiro, todas as manhãs tô bem cedinho entre 5 e 7 com o de casa. E depois eu volto logo mais às 8 horas da manhã, das 8 até meio-dia. Eu fico aqui ao vivo com você, levando música, alegria, informação, né, curiosidades, o que a gente puder levar, prêmios também, principalmente prêmios, né? Sempre tem prêmios aqui na programação. Aliás, se você dá uma chegadinha lá no nosso site, continentalfm.com.br, aí você vai ver que tem sempre uma promoção bacana através do nosso site para você também. No site e no Instagram, @continentalfm961. Mas daqui a pouco eu falo sobre isso, a gente já vai pro intervalo, meus amigos. O de casa volta daqui a pouco.
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0: chegou de casa, pode chegar pertinho do rádio, pode chegar bem pertinho do rádio, porque nós estamos aqui junto com você para fazer aquele aquecimento matinal, com boa música, aquecer para mais uma manhã. Não tô falando aquecer de calor em si, mas aquele calor humano, aquele calor próximo, para dizer que nós estamos aí a todo vapor, a 1000 por hora, né? Levando até você a música que você gosta de manhã, acordando todo mundo, dizendo para você que nós da Continental FM estamos aqui junto com você todas as manhãs, desejando aquele bom dia, meus amigos. Bom dia! Olha a vinheta.
1: Bom dia.
0: É uma manhã melhor do que a outra, né? Assim a gente gosta de estar aqui. O que você gosta de ouvir? Você gosta de uma música mais antiga? De uma música mais moderna? Você é uma pessoa mais moderninha, você que tá me ouvindo aí agora? Ou você é a pessoa daquela das antigas? Tem só aquele radinho a pilha, ou de repente aquele radinho valvulado antigão de madeira lá em cima de uma estante? Sabe que tem gente também que acorda bem cedinho, mais tecnológica, né? Que ouve a rádio no celular, claro. Estamos no seu celular também, através do site continentalfm.com.br, e também você que tem Alexa pode já pedir Alexa ouvir Continental FM. Olha que interessante, né? Você pode nos ouvir de várias maneiras. Aí você pensa assim: poxa vida, esse final de semana que vem agora eu vou viajar, ou viajei no último final de semana, não sei qual viajar, tal dia eu vou viajar. Pra onde é que você vai? Ah, eu vou dar uma volta, vou pro Paraná, vou pra São Paulo, Rio Grande do Sul, ou pro Rio de Janeiro, vou pra Argentina, fora do Brasil. Ou você vai pra onde você achar melhor, pra onde você achar que deve ir, né? Ou pra onde você tiver que fazer a sua viagem. Mas eu gostaria de ir ouvindo a Rádio Continental FM, né, galinho? É verdade, é exatamente isso que eu ia dizer, galinho. Você pode nos ouvir em qualquer lugar do mundo, porque nós estamos na internet, continentalfm.com.br. Esse é o nosso site. Como eu já falei agora há pouco, no bloco passado, você pode simplesmente acessar o nosso site e ouvir a Rádio Continental de qualquer parte que você estiver no mundo. Eu digo isso. Inclusive, se você pegar um daquele foguete Artemis 2, aí for dar uma voltinha ao redor da Lua e voltar, se você vai ter internet, obviamente, na espaçonave, você vai poder nos ouvir pela internet também. Olha que maravilha, né, cabrinha? É isso que eu tô falando. Quero aqui agradecer nessa manhã a sua audiência, você que nos ouve aqui na nossa região, pertinho da gente, aqui da rádio. Pode estar em Coronel Freitas, em Chapecó, Cordilheira Alta, você está onde você estiver. Muito obrigado pela sua audiência e saiba que aqui você não está sozinho de jeito nenhum. Olha aí, tocou o sininho, tocou o relógio. 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Muito obrigado a todos. Nessa manhã já vamos para o intervalo, vamos agora para a oração da manhã e daqui a pouquinho eu tô de volta junto com você. 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
4: 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Bom dia, meus irmãos e irmãs. Cantem, povo de Deus, porque fomos redimidos na cruz de Cristo. Nós vos adoramos, Senhor Jesus Cristo, e vos bendizemos, porque pela vossa Santa Cruz remistes o mundo. Hoje, 14 de setembro, é dia da exaltação da Santa Cruz, lembrando a nossa redenção. Em nome do Pai, do Filho e do Espírito Santo. Amém. Senhor Jesus,

frutos da tua redenção. Jesus, dai-nos a graça de viver hoje os frutos da tua redenção. Salve, ó cruz, doce esperança, concede aos réus remissão. Dai-nos o fruto da graça que floresceu na paixão. Louvor a vós, ó Trindade, fonte de todo perdão. Aos que na cruz foram salvos, dai a celeste mansão. Ó Santa Cruz bendita, no início deste dia, ajudai-me a levar firme a minha cruz. Ó Santa Cruz, instrumento de morte e de castigo, mas que pelo sangue redentor se tornou sinal de nossa salvação. Jesus, contigo quero viver, contigo quero morrer, para contigo ressuscitar. Jesus, dai-nos a graça de viver hoje os frutos da tua redenção. Pai nosso, que estais no céu, santificado seja o vosso nome. Venha a nós o vosso reino, seja feita a vossa vontade, assim na terra como no céu. O pão nosso de cada dia nos dai hoje. Perdoai-nos as nossas ofensas, assim como nós perdoamos a quem nos tem ofendido. E não nos deixeis cair em tentação, mas livrai-nos do mal. Amém. Nossa Senhora das Dores, ajude-me a viver. Dai-me forças para saber sofrer. Nossa Senhora das Dores, ajudai-me nas tribulações, que eu possa carregar a minha cruz, como Cristo, o teu Filho amado, fez. Amém. Bom dia a todos.

0: você.
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0: mais uma boa sequência da nossa Manhã Continental no O de Casa. Esse programa é o programa mais legal que tem de manhã bem cedinho. Você pode procurar onde você quiser, não tem nenhum programa que a gente acorda de manhã cedo, botando galinho pra cantar aí no seu ouvido, né? Tem uma cabrinha sempre por perto, trazendo alegrias pra gente também. E tem um locutor que às vezes traz informações diferentes, né? Eu sempre trago o que a gente comemora em cada dia. Eu gosto de trazer alguma curiosidade também. Tem alguma curiosidade que você gostaria de saber, galinho? Eu sempre trago alguma coisa bacana, né? Hoje, por acaso, hoje eu tô deixando meio quietinho aí pra gente ficar pensando no que você quer saber de curiosidade, você quer que eu fale aqui nos próximos dias aí. Eu lembro que eu falei uma vez sobre o Panapaná, né? O coletivo de borboleta, que é Panapaná, nunca vou esquecer dessa. De vez em quando eu falo aqui na rádio também, né? Principalmente quando toca aquela música do Victor e Léo, Borboletas. Aí você olha pras borboletas e você fala, olha lá, um Panapaná de borboletas. Porque é o coletivo de borboletas. Como é que você fala pra quando você vê um monte de abelha? Não é um enxame de abelhas? Enxame é o coletivo de abelhas. E por aí vai, né? Tem tantos coletivos por aí. E a gente tá aqui nessa nossa manhã. Já acordamos, já levantamos, preparados aí pra mais um dia de batente, um dia de trabalho. Você que já está trabalhando, queria agradecer a cada pessoa que ouve a nossa programação também no rádio do seu carro. Você que está viajando, está nas estradas, no seu caminhão ou naquela máquina pesada, você que está aí junto comigo nessa manhã, saiba que aqui do outro lado do rádio tem alguém que está aqui curtindo tudo isso junto com você. Ou seja, você não pode se sentir e não deve se sentir sozinho jamais, porque nós estamos aqui fazendo essa companhia exatamente para você. Para você que está aí se sentindo sozinho, ou de repente está preparando um café em casa, ou viajando no trânsito, como eu falei, no caminhão, no automóvel, né, numa caminhonete, num ônibus, muito obrigado pela sua audiência. E aqui, pode ficar junto com a gente, porque você não se sente só e você não está só. Você está junto com a gente, está junto com a Continental FM.
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0: Olha, Continental aí, gente. Mais um blocão daqueles nessa nossa manhã. Manhã que vai indo e vai. E o tempo passa rapidinho, hein, gente? Nossa! O tempo passa muito rápido. Parece que foi agora há pouco que eu abri o programa. Não foi? Não foi, Galinho? Pois é, Galinho nem cantou porque é verdade. Olha aí, agora ele cantou. Então é mentira, Galinho. Você não tá sentindo que o tempo tá passando rápido demais? É verdade, Cabrinho. O Galinho não sabe de nada, não sabe o que diz, não sabe o que faz. Mas nós estamos na Rádio Continental para levar o quê? Boa música para você e principalmente um bom dia bem animado, bem alegre para você. Bom dia.
1: Bom dia.
0: Aqui é entrar e ficar à vontade. Sabe o que eu gosto? De manhã, quando eu chego aqui na rádio, sinto aquele cheirinho daquele cafezinho gostoso sendo passado. Eu gosto de pegar a minha caneca, botar 7 colherinhas de açúcar, dar uma mexidinha, 7 da sorte, né? E aquela batidinha pra não pingar nada na mesa. Aí pego a minha xícara, olho pra ela, ela olha pra mim. É um caso de amor, né? Mútuo aqui entre eu e a minha caneca de café. Um olha pro outro e diz: nossa, que delícia que está esse café, né? Eu e a xícara conversando, né? Eu e o café que tá lá dentro, né? Eu vou aproveitar, já que a xícara tá ali abraçando o cafezinho, deixando ele quentinho, gostoso. Eu vou tomar um golinho de café junto com você. Você me acompanha? É isso que eu tô falando, meus amigos. Que delícia de café. Você já tomou seu cafezinho? Você já tá a caminho do trabalho já também, né? Quantos, né? Ou então estão indo ao trabalho e não podem, de repente, parar aqui agora para tomar um cafezinho. Mas não tem importância, não tem importância. A hora que você puder tomar o seu cafezinho, mande aquela foto aqui pra rádio do seu cafezinho sendo passado, da sua xícara, sua caneca de café. Tem alguns ouvintes que mandam as fotos, né? Eu quero ver o seu cafezinho também. Manda pra cá que eu vou adorar. Eu vou pro intervalo e já volto daqui a pouco com o último bloco. 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

0: Continental, a rádio de todas as gerações, meu galo. Olha ele aí. Fechou o último bloco de hoje do De Casa Continental. Estamos encerrando por aqui. Eu, Galinho, Cabrinha, você, meu relógio, que tá aqui tocando, dizendo, tá na hora, o Kleber Maçaneiro. Tá na hora de eu encerrar o De Casa Continental, esse programa tão bacana que todas as manhãs vai te acordando, levando aquele calor humano até você, aquela alegria, né? Aquela expertise de todas as manhãs, porque nós estamos aqui junto com você, fazendo a sua companhia. 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Bom, gente, vou encerrando por aqui mais uma edição do De Casa. Tô de volta com você daqui a pouquinho, 8 horas da manhã. Vem aí a propaganda eleitoral gratuita. Deixo aquele abraço para todo mundo. Então, 8 horas, a gente se encontra de novo aqui na sua Continental FM. Aproveite o dia, porque hoje é feriado.
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1: Olá, tudo bem por aí? Espero que sim. Eu sou Carol Denardi, estou com vocês hoje no Acaerte Notícias. Vamos acompanhar agora os destaques desta terça-feira.
2: Tribunal de Justiça lança ferramenta para facilitar acesso à jurisprudência da corte. Farol pode ser acessado de forma online no site oficial do TJ.
3: Mulheres registram votações expressivas nas eleições em Santa Catarina e especialista avalia o que esse resultado representa para a participação feminina na política.
4: Vacina Pneumovinte passa a ser disponibilizada para a população com 85 anos de idade ou mais em Santa Catarina. 37 mil doses do imunizante foram distribuídas aos municípios catarinenses.
5: Em Chapecó começa o Simpósio Brasil Sul de Bovinocultura de Leite.
6: Alimentos devem continuar pressionando a inflação em 2027, segundo as projeções do Boletim Focus.
7: Chuva marca o início dessa terça-feira, mas o tempo melhora em boa parte de Santa Catarina durante a tarde.
1: Está formada a maior rede de emissoras de rádio de Santa Catarina. O Tribunal de Justiça de Santa Catarina lançou o Farol da Jurisprudência. O repórter Arthur Westphalen traz os detalhes da importância desta ferramenta.
2: Olá, Carol, um grande abraço a você. O Tribunal de Justiça de Santa Catarina lançou na tarde de segunda-feira o Farol da Jurisprudência. É uma ferramenta que busca auxiliar operadores do direito, como advogados e promotores, a encontrarem o histórico de decisões da corte em uma série de assuntos. A Comissão Permanente de Jurisprudência é a responsável pela iniciativa. O primeiro vice-presidente do TJ, o desembargador André Luiz da Col, destacou que o objetivo do projeto é aumentar o acesso da comunidade jurídica e do cidadão à produção do tribunal.
8: Eu penso que o melhor cenário seja exatamente a gente aumentar, né, ampliar o compartilhamento e o acesso de toda a comunidade jurídica e também do cidadão, né, a respeito dos temas que são discutidos aqui no tribunal. Nos aproxima um pouco, mostra para a comunidade o dia a dia do nosso Tribunal de Justiça em temas tão sensíveis na área criminal, na área pública, na área da saúde, né? Então eu penso que a nossa expectativa seja isso, exatamente um maior acesso, a ampliação do conhecimento da comunidade jurídica e da comunidade, da sociedade catarinense sobre o dia a dia dos julgamentos do Tribunal de Justiça.
2: Jurisprudência é o nome do direito ao conjunto de decisões tomadas pelos diversos juízes e varas de justiça. É utilizada para embasar decisões e oferecer segurança jurídica. O desembargador da Col entende que a jurisprudência é parte do legado histórico de uma corte.
8: Jurisprudência, a meu sentir, né, aquilo que fica da instituição tribunal, independente das gerações que por aqui passam, né, de julgadores, servidores, servidoras, ela traduz o pensamento jurídico de todos os integrantes do Tribunal de Justiça de Santa Catarina a respeito de temas sensíveis na comunidade, né? Tanto consolidando e pacificando conflitos, como indicando, né, o norte e muitas vezes até prevenindo, né, pela pacificação do entendimento. E o que é importante do Farol é que nós conseguimos, desta vez, colocar sob o mesmo guarda-chuva, sem nenhuma ruptura com a tradição que o tribunal tem, né, na organização e na custódia da jurisprudência, sobre o mesmo guarda-chuva, as três ferramentas que nós temos sobre jurisprudência, e compartilhar, inclusive, o informativo, que era uma seleção feita e aproveitada internamente com as demais instituições do sistema de justiça.
2: O Tribunal de Justiça também lançou uma exposição para celebrar a história da jurisprudência catarinense. Atualmente, o Poder Judiciário compila as decisões em três publicações: a Revista da Jurisprudência Catarinense, o Informativo da Jurisprudência Catarinense e o Anuário das Turmas Recursais.
1: As mulheres tiveram votações expressivas nas eleições em Santa Catarina e cinco delas estarão na próxima legislatura da Alesc. Bárbara Amaral chega com as informações. Bárbara, o que esse resultado representa para a participação feminina na política catarinense?
3: Isso mesmo, Carol. Os resultados mostram avanço, mas a representação feminina ainda tem espaço para crescer. Carol Detone, Júlia Zanata, Ana Campagnolo,

0: Ana Paula Lima e Luciane Carminati estão entre os nomes que alcançaram votações expressivas. Conversei com o professor de administração pública da UDESC, Daniel Pinheiro, e ele avaliou que essas votações reforçam a presença das mulheres na política catarinense. Vamos ouvir.
1: Independente do partido, independente da causa que defenda, tivemos uma representação. Significa que mulheres podem sim e devem ocupar espaços, mulheres podem ter sim votações expressivas e ocupar posições significativas, independente do que elas defendam, elas podem ter essa expressividade.
0: Na Assembleia Legislativa serão 5 mulheres entre 40 deputados. O número representa avanço, mas ainda não acompanha a proporção feminina no eleitorado.
1: Temos 5 novamente agora, mas temos que lembrar, são 5 de 40. Representa uma evolução à legislatura anterior, mas não representa ainda, talvez, representatividade do eleitorado, já que o eleitorado feminino é maior.
0: O professor também defende que a participação feminina continue no centro do debate político. Ele destaca ainda a necessidade de cobrança sobre temas como feminicídio e violência contra a mulher.
1: A questão da representatividade feminina precisa continuar sendo discutida na política. Não podemos arrefecer.
0: Daniel avalia ainda que as votações expressivas podem incentivar os partidos a ampliar o espaço para candidaturas femininas nas próximas eleições. Carol, volto com você aí no estúdio.
2: Idosos com 85 anos de idade ou mais agora têm acesso à vacina pneumovinte, após a ampliação determinada pelo Ministério da Saúde. O repórter Cadu Reis chega na sua rádio preferida com as informações sobre a disponibilização do imunizante aqui para o estado. Alô, Cadu!
3: Olá, Carol. Um abraço a você e aos ouvintes. Em Santa Catarina, a Secretaria de Estado da Saúde recebeu e distribuiu mais de 37 mil doses da vacina pneumovinte para as 17 gerências regionais que repassam aos municípios. Este imunizante protege contra doenças como pneumonia, meningite e sepse. A aplicação fica condicionada à apresentação de documento que comprove a idade superior a 85 anos. O diretor de Vigilância Epidemiológica do Estado, João Fuch, ressalta.
4: É mais um avanço importante do Programa Nacional de Imunização, que é uma dose que já é feita nas crianças, ela já estava também para alguns grupos que tinham condições especiais, e agora ela também então passa a ser adotada para idosos com mais de 85 anos. Ela é uma vacina que protege contra 20 sorogrupos da bactéria Streptococcus pneumoniae. É uma bactéria que está associada a casos de sepse, de meningites, de pneumonias, que são doenças que têm uma gravidade importante, com óbitos, causando mortalidade. Então, a vacina vem para proteger essa população.
3: As doses da vacina pneumovinte recebidas em Santa Catarina não são suficientes para aplicação em toda a população catarinense com mais de 85 anos de idade. O diretor de Vigilância Epidemiológica do Estado, João Fuch, orienta.
4: Essas doses estão chegando gradualmente, já tem municípios com as doses disponíveis. Para as pessoas que escutam, é importante buscar a informação no município, procurando as unidades de saúde.
2: Começa nesta terça-feira o 15º Simpósio Brasil Sul de Bovinocultura de Leite, em Chapecó. Para sabermos mais sobre o evento, vamos até a redação da Rádio Condá FM, em Chapecó, com André De Lázari.
5: A programação do 15º Simpósio Brasil Sul de Bovinocultura de Leite começa nesta terça-feira com o 5º Fórum Brasil Sul de Bovinocultura de Corte, no Centro de Eventos Plínio Arlindo Denez, em Chapecó. 3 palestras e uma mesa redonda debatem eficiência produtiva, integração entre atividades, mercado, tecnologia e as transformações previstas para a pecuária brasileira nas próximas décadas. O evento é promovido pelo Núcleo Oeste de Médicos Veterinários e Zootecnistas, o Núcleo Vet, que na sexta-feira completa 55 anos de fundação. Os palestrantes do Fórum Brasil Sul de Bovinocultura de Corte são Sebastião Brasil Campos Lustosa, Guilherme Malafaia e o pesquisador francês Luc Delaby. Também vamos ter o início do Simpósio Brasil Sul de Bovinocultura de Leite a partir da 1:30 da tarde da terça-feira, e o primeiro painel será sobre sistemas de produção com os palestrantes Graciele de Moraes, Gabriel Menegazzi e o pesquisador francês Luc Delaby. Às 18 horas, José Luiz Terron, um dos grandes referentes da pesquisa em agronegócio no país, fará a palestra principal do simpósio, que também prosseguirá na quarta e na quinta-feira, sempre com a Milk Fair, que é uma feira que reúne dezenas de empresas do mercado de bovinocultura, de leite e de corte, com exposições. Do jornalismo da Conda FM em Chapecó, André De Lázari para o Acaerte Notícias.
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2: A inflação dos alimentos deve continuar acima da inflação geral no ano que vem, segundo as projeções do Boletim Focus. A estimativa para alimentação no domicílio está em cerca de 6%. O repórter Marco Aurélio Gomes explica melhor para a gente. Marco.
10: Então, Carol, segundo as projeções do Boletim Focus, a previsão para os preços dos alimentos está em 5,66% para 2027, acima, portanto, dos 4,30% do Índice Nacional de Preços ao Consumidor Amplo, que mede a inflação oficial do país. A projeção para os alimentos é estável há 3 semanas, mas permanece em um nível mais alto do que o registrado no início do segundo semestre. No fim de julho, a mediana estava em 5,39%. Em setembro, chegou a 5,67% e agora recuou para 5,66%. Desde o fim de julho, a estimativa para os alimentos no ano que vem subiu 0,27 ponto percentual. E o Banco Central também acompanha esse movimento. No relatório de política monetária de setembro, a instituição afirmou que a revisão das expectativas para 2027 ficou mais concentrada nos preços da alimentação no domicílio. Entre os riscos estão os possíveis efeitos do El Niño sobre os preços e a produção agrícola, especialmente em culturas como milho, algodão e arroz, que podem ser afetadas por essas condições climáticas.
2: Previsão do tempo, Acaerte. E vamos agora com a meteorologista da Acaerte, Daniele Lima, saber como fica a previsão do tempo. Olá, Daniele.
11: Olá, Carol e ouvintes. A terça-feira começa com chuva em boa parte de Santa Catarina, com atenção para o Planalto Norte, Litoral Norte, Vale de Itajaí e Grande Florianópolis, devido à chuva persistente e ao risco de chuva intensa e trovoadas pela manhã. Nas demais regiões, a partir da tarde, a nebulosidade e a chance de chuva diminuem. O vento sopra de norte a nordeste no interior e de sudeste a nordeste no litoral. As temperaturas se elevam no Grande Oeste, chegando a 26 graus em São Miguel do Oeste, 23 em Chapecó e 21 em Joaçaba. Nas demais regiões, as máximas não passam dos 20 graus. São Francisco do Sul chega perto dos 20, enquanto Criciúma, Florianópolis e Blumenau ficam próximas dos 18 graus. Caçador chega a 16 e Lages a 13 graus. Amanhã, quarta-feira, o sol aparece entre variações de nuvens. No litoral, as nuvens serão mais persistentes e a chance de chuva isolada, principalmente no início e fim do dia. No Grande Oeste, ocorrem maiores aberturas de sol, mas a partir da tarde, há condições para chuva e não se descarta o risco de temporais isolados. As mínimas variam entre 8 graus na Serra e 15 nos planaltos e meio oeste, e ficam próximas dos 18 graus no extremo oeste e litoral norte. As máximas na quarta ficam acima dos 20 graus na maior parte do estado. Não esqueça o guarda-chuva e tenha uma excelente terça-feira.
2: O Acaerte Notícias desta terça-feira fica por aqui. Amanhã, a Marilis Pequeno está de volta. Muito obrigada pela sua companhia no dia de hoje. E nos encontramos nas matérias da Rede de Notícias Acaerte e também aqui no seu informativo diário. Um forte abraço.

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0: Olá, muito bom dia. Agora sim, 7 horas e 26 minutos. Bom dia para você. Está no ar mais uma edição do Continental News. Hoje é dia 6 de outubro, que marca a chegada de Dom Pedro II a Alegrete, Rio Grande do Sul, e sua viagem para Uruguaiana em 1865, durante a Guerra da Tríplice Aliança. Morte do educador Álvaro Magalhães em 1983. Estamos chegando com a força e parceria dos nossos amigos da DBF Carne de Qualidade Inspecionada. Você vai acompanhar na edição de hoje. MEC vai reabrir inscrições para vagas remanescentes. Você vai acompanhar também na nossa edição de hoje que conta salários terão PIX automático a partir de julho do ano que vem. Você vai acompanhar na edição de hoje também que Polícia Federal apreende 2,8 milhões no primeiro turno das eleições. Tudo isso e muito mais agora aqui na nossa programação Continental FM. É a rádio de todas as gerações. Um bom dia para você.
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0: Vamos lá, trazendo as primeiras informações de hoje. MEC vai reabrir as inscrições para vagas remanescentes do FIES. Os detalhes que nos traz é Pedro Lacerda.
2: Estudantes que querem financiar a graduação pelo FIES, o Fundo de Financiamento Estudantil, ganharam uma nova oportunidade neste semestre. O Ministério da Educação vai reabrir as inscrições para as vagas do financiamento estudantil que não foram preenchidas durante o ano. Para se inscrever, o estudante deve acessar o portal Acesso Único entre 26 de outubro e 3 de novembro. O processo é gratuito. Essas vagas sobraram porque das mais de 112 mil autorizadas para 2026, nem todas foram ocupadas nas chamadas e nas listas de espera, que terminaram em setembro. O edital do Ministério da Educação, publicado na última quarta-feira, estabelece as regras para o preenchimento dessas vagas. O resultado sai em 16 de novembro. Quem for pré-selecionado deve confirmar os dados na instituição de ensino nos dias 17 e 18. E quem não for chamado entra na lista de espera com convocações de 25 a 30 de novembro. Podem participar as pessoas que fizeram o Enem a partir de 2010, com média mínima de 450 pontos nas 5 provas e nota acima de 0 na redação. A renda familiar por pessoa não pode passar de 3 salários mínimos. Como o semestre já está em andamento, o candidato também precisa ter condições de cumprir a frequência mínima no curso. Por isso, as instituições vão checar esse requisito antes da pré-seleção e novamente na validação. Inscrições que não atenderem à exigência serão reprovadas para evitar prejuízo financeiro ao estudante. O contrato vale apenas para este semestre, sem prorrogação. Metade das vagas é reservada ao FIES Social, para famílias com renda de até meio salário mínimo por pessoa e cadastro atualizado no CadÚnico até 8 de outubro. Nesses casos, o financiamento pode cobrir 100% dos encargos educacionais. Já as mantenedoras de instituições privadas têm até quarta-feira para informar as vagas por curso e turno. Da Rádio Nacional em Brasília, Pedro Lacerda.
0: 7 horas e 30 minutos. Seguimos com mais informações aqui na nossa programação. Conta salário terão PIX automático a partir de julho do ano que vem. Os detalhes com Pedro Lacerda.
2: O PIX automático poderá ser usado em contas salário a partir de 1º de julho de 2027. A possibilidade é uma das atualizações da resolução do Banco Central, publicada em 18 de setembro, que alterou o regulamento do PIX e também reforçou as regras de segurança. O PIX automático é a modalidade em que o cliente autoriza uma única vez um pagamento que se repete, como mensalidades e contas de consumo. Hoje, quem recebe o salário nesse tipo de conta precisa antes transferir o dinheiro para outra conta do mesmo titular. Com a mudança, esses pagamentos poderão sair direto da conta salário. O recebimento de outros tipos de transferências PIX na conta salário seguirá proibido pelo Banco Central. As únicas exceções envolvem os pagamentos enviados pelo Tesouro Nacional e devoluções de dinheiro. A resolução também regulamentou a cobrança híbrida, que reúne no mesmo documento o código de barras do boleto e o QR Code do Pix. Algumas instituições já usavam esse formato, mas ele não tinha regras próprias. A partir de fevereiro de 2027, quando um dos dois for pago, o outro deverá ser cancelado automaticamente para evitar pagamento em duplicidade. As instituições também terão responsabilidades definidas em caso de falhas. Na segurança, a norma mudou o tratamento das suspeitas de fraude registradas no cadastro de chaves Pix. A instituição que fizer o registro precisará avisar o cliente, informando a data e a possibilidade de pedir revisão. Se a análise não confirmar a suspeita, a marcação deverá ser cancelada. A responsabilidade por esse processo é da instituição financeira que registrou a marcação ou aceitou a notificação de infração. Por fim, a exclusão de instituições punidas pelo Banco Central também passará a ter efeito imediato. Anteriormente, o desligamento definitivo do Pix ocorria somente após 30 dias, mas agora o corte é feito logo depois da notificação da decisão. Da Rádio Nacional em Brasília, Pedro Lacerda.
0: Polícia Federal apreende 2,8 milhões no primeiro turno das eleições. Tatiana Alves com os detalhes.
3: A Polícia Federal divulgou nesta segunda-feira o balanço final da atuação no primeiro turno das eleições realizado neste domingo. Ao todo, foram instaurados 49 inquéritos e lavrados 100 termos de ocorrência por suspeita de crimes eleitorais. As infrações foram contabilizadas em 23 estados e no Distrito Federal. Conforme o balanço, 204 pessoas foram conduzidas pelas autoridades. As ações também resultaram na apreensão de mais de R$ 2,8 milhões em bens e valores. Desse total, pouco mais de R$ 520 mil estavam em dinheiro vivo. Entre os crimes mais investigados estão a propaganda irregular e a corrupção eleitoral, principalmente compra de votos. Segundo a Polícia Federal, os valores de bens e dinheiro em espécie apresentados são preliminares e ainda passarão por validação. Os números divulgados mostram ainda que a PF instaurou ao longo deste ano 1.337 inquéritos relacionados a crimes eleitorais. Outro dado que chama a atenção é o volume de apreensões realizadas em 2026. O valor total dos bens retidos pelas operações alcançou mais de R$ 47,5 milhões. Desse montante, aproximadamente 31 milhões correspondem a dinheiro em espécie. Da Rádio Nacional no Rio de Janeiro, Tatiana Alves.
0: Falando sobre eleições, abstenção e indecisos podem definir eleições. Renato Ribeiro com os detalhes.
4: Eleitores que não foram às urnas e os que ainda estão indecisos podem definir o resultado das eleições deste ano. No primeiro turno, mais de 33 milhões e 400 mil eleitores não votaram. A abstenção foi de 21,08%, o maior índice desde 1998. Dos quase 159 milhões de eleitores aptos a votar, cerca de 125 milhões compareceram às urnas, quase 79% do eleitorado. O cientista político Breno Vieira explica que uma abstenção entre 20% e 22% já era esperada.
5: Apesar de esperado, é um contingente eleitoral bastante grande, né? É cerca de 33 milhões de eleitores. Por se tratar de um volume grande, é um volume que pode, de certa forma, decidir, né? Uma questão de uma eleição, quando a gente vê que, principalmente, as últimas eleições presidenciais estão sendo ganhadas, né, em termos bem na margem.
4: A abstenção deste ano ficou próxima da registrada em 2022, quando 20,95% dos eleitores não compareceram às urnas. Naquele ano, no segundo turno, a abstenção caiu para 20,59%. Para Breno Vieira, o comparecimento dos eleitores pode influenciar o resultado.
5: Em 2022, o primeiro turno teve uma abstenção próxima, né, de 21% e caiu depois no segundo turno. Diferente, por exemplo, de 2018, né, onde a gente gente vê uma abstenção no primeiro turno bem menor e no segundo turno bem maior. Então, as pessoas podem comparecer e podem realmente mudar, né, essa questão de como vai ser projetado o voto. É uma outra eleição, recomeça-se a pensar como vai ser esse contexto eleitoral.
4: O especialista em ciência política Ariel Calmon explica que no segundo turno a estratégia é manter os votos já obtidos, principalmente na disputa pela presidência da República, e conquistar novos.
6: Agora as campanhas elas vão ter o desafio de manter as suas bases mobilizadas para evitar o aumento da abstenção no dia 25 e reestruturar esse diálogo com o eleitor moderado. Tanto Lula quanto Flávio vão ter que focar nesse eleitor moderado.
4: Ariel Calmon fala sobre a dificuldade para os candidatos no segundo turno.
6: Mas a dificuldade maior está no presidente Luiz Inácio, porque é um choque para a campanha do PT terminar o primeiro turno atrás do senador Flávio Bolsonaro, e de acordo com o que nós temos de candidatos também derrotados em primeiro turno, eles são mais alinhados ideologicamente a Flávio Bolsonaro, e as pesquisas mostram que uma eventual transferência de voto desses candidatos derrotados em primeiro turno favoreceria Flávio Bolsonaro.
4: O presidente do Tribunal Superior Eleitoral, Cássio Nunes Marques, afirma que a abstenção é um problema. Segundo ele, a Justiça Eleitoral vai trabalhar para aumentar o comparecimento dos eleitores no segundo turno.
7: A abstenção para as pessoas que não são obrigadas a comparecer às urnas, ela tem um indicativo muito elevado. Com os idosos, ela chega a 50% e entre 16 e 17 anos, 20%. Mas está dentro do esperado. Não é o ideal, a abstenção de 20%. A ideia é intensificar e aperfeiçoar todos os mecanismos disponíveis para a Justiça Eleitoral para que a gente consiga diminuir esse percentual num segundo turno.
4: Mato Grosso do Sul, Rio de Janeiro, Minas Gerais e São Paulo tiveram os maiores índices de abstenção. Na outra ponta, Ceará, Roraima, Piauí e Sergipe registraram os menores índices. O primeiro turno teve ainda 2.200.000 votos em branco e 3.600.000 votos nulos. A votação no segundo turno acontece no domingo, 25 de outubro. Da Rádio Nacional em Brasília, Renato Ribeiro.
0: Vinte minutos faltando para as 8 horas da manhã. Seguimos com mais informações. Polícia Federal já registrou 105 termos circunstanciados por crimes eleitorais. Os detalhes com Tatiana Alves.
3: A Polícia Federal registrou até amanhã desta segunda-feira 105 termos circunstanciados de ocorrência por suspeitas de crimes nas eleições gerais de 2026. As infrações foram contabilizadas em 23 estados e no Distrito Federal. Segundo o balanço mais recente, 338 pessoas foram conduzidas pelas autoridades. As ações também resultaram na apreensão de mais de R$1.800.000 em bens e valores. Desse total, quase R$500.000 estavam em dinheiro vivo. Entre os crimes mais investigados estão a propaganda irregular e a corrupção eleitoral, principalmente a compra de votos. Os números divulgados mostram ainda que a PF instaurou ao longo deste ano 1.332 inquéritos relacionados a crimes eleitorais. Outro dado que chama a atenção é o volume de apreensões realizadas em 2026. O valor total dos bens retidos pelas operações passa de R$46 milhões. Desse montante, aproximadamente 31 milhões correspondem a dinheiro em espécie. Segundo a Polícia Federal, os valores apresentados neste balanço são preliminares e ainda podem ser atualizados. Isso porque novas ocorrências continuam sendo registradas, investigações seguem em andamento e os sistemas da corporação passam por atualizações. Da Rádio Nacional no Rio de Janeiro, Tatiana Alves.
0: Nove minutos faltando para as 8 horas da manhã. Bom dia para você. Daqui a pouquinho tem o Manhã Continental. Boletim Focus aumenta a previsão de inflação para 5,01% em 2026. Gabriel Brum com os detalhes.
8: O mercado financeiro voltou a prever a inflação acima de 5% em 2026, de acordo com o Boletim Focus, divulgado nesta segunda-feira pelo Banco Central. Após o IPCA 15, prévia do IBGE para a inflação oficial, ficar em 0,7% em setembro, os analistas do mercado aumentaram de 4,99% para 5,01% a projeção de inflação neste ano. Isso enquanto a economia global segue pressionada pelos preços do petróleo, acima de $100 o barril por causa da guerra no Irã. Para a economia, a previsão de crescimento foi reduzida levemente para 1,85% em 2026. Os outros índices permaneceram sem mudanças, dólar a R$5,20 e a taxa básica de juros em 13,5% ao ano. Da Rádio Nacional em Brasília, Gabriel Brum.
0: Votações expressivas ampliam debate sobre mulheres da política de Santa Catarina. Os detalhes quem nos traz é Bárbara Amaral.
9: As eleições em Santa Catarina chamaram atenção para o desempenho das mulheres nas urnas. Carol Detone, Júlia Zanatta, Ana Campagnolo, Ana Paula Lima e Luciane Carminati estão entre os nomes que alcançaram votações expressivas. O professor de administração pública da UDESC, Daniel Pinheiro, analisa o que esses resultados representam para a participação feminina na política catarinense.
10: O fato de Santa Catarina demonstrar essa força nestas figuras eleitas, né, para se ver que, independente da questão de gênero, há sim uma força neste voto, nessas mulheres, que mantiveram as suas linhas, as suas práticas, as suas ações, e com isso conseguiram não só manter suas bases, como ainda aumentar.
9: Na nova composição da Assembleia Legislativa, as mulheres vão ocupar 5 das 40 cadeiras. O número representa avanço em relação à legislatura anterior, mas ainda abre espaço para uma discussão sobre representatividade.
10: Temos 5 novamente agora, mas temos que lembrar, são 5 de 40, né? Representa uma evolução à legislatura anterior, mas não representa ainda, talvez, representatividade do eleitorado, já que o eleitorado feminino é maior.
9: E a participação política não termina quando o eleitor deixa as urnas. Nos próximos 4 anos, a cobrança sobre quem conquistou um mandato também entra nessa discussão.
10: É preciso que as mulheres cobrem efetivamente destas que receberam muitos votos, como daquelas outras, ou até mesmo dos homens que foram eleitos, atitudes enérgicas contra um problema que está latente e que tem sido crescente nos últimos anos, inclusive no nosso estado.
9: Entre os temas que Daniel Pinheiro considera necessário estão o feminicídio e a violência contra a mulher. As votações expressivas também colocam em debate o espaço destinado às mulheres dentro da política.
10: Mulheres podem sim e devem ocupar espaços. Mulheres podem ter sim votações expressivas e ocupar posições significativas, independente do que elas defendam, elas podem ter essa expressividade.
9: Ampliar essa participação também passa pela educação e pela presença constante do assunto no debate público. E a representatividade feminina precisa continuar em pauta.
10: A questão da representatividade feminina precisa continuar sendo discutida na política. Não podemos arrefecer.
9: Os resultados das urnas mostram avanços na participação das mulheres. Ao mesmo tempo, a presença feminina nos espaços de decisão ainda tem espaço de crescer em Santa Catarina. De Florianópolis, da Rede de Notícias Acaerte, repórter Bárbara Amaral.
0: Vacina que protege contra pneumonia e meningite passa a ser ofertada para idosos em Santa Catarina. Quem nos traz as informações é Cadu Reis.
11: Idosos com 85 anos de idade ou mais agora têm acesso à vacina Pneumovinte após ampliação determinada pelo Ministério da Saúde. Em Santa Catarina, a Secretaria de Estado da Saúde recebeu e distribuiu 37 mil doses para as 17 gerências regionais que repassam aos municípios. O imunizante protege contra doenças como pneumonia, meningite e sepse. O diretor de Vigilância Epidemiológica do Estado, João Fuch, explica.
12: É mais um avanço importante do Programa Nacional de Imunização e que agora a gente está disponibilizando aqui no estado de Santa Catarina, que é a vacina Pneumovinte para a população a partir de 85 anos de idade. Não é uma vacina nova, ela já tinha sido incorporada no calendário de vacinação de crianças ao longo de 2026. É uma dose que já é feita nas crianças, ela já estava também para alguns grupos que tinham condições especiais e agora ela também então passa a ser adotada para idosos com mais de 85 anos. Ela é uma vacina que protege contra 20 sorogrupos da bactéria Streptococcus pneumoniae. É uma bactéria que está associada a casos de sepse, de meningites, de pneumonias.
11: A aplicação da vacina Pneumovinte fica condicionada à apresentação de documento que comprove a idade superior a 85 anos. O diretor de Vigilância Epidemiológica do Estado, João Fuch, ressalta.
12: Uma população que tem outras doenças crônicas associadas, o próprio sistema imunológico, né, passa por um envelhecimento natural e com isso, claro, você perde a capacidade de resposta. E a gente sabe que são doenças que têm uma gravidade importante, que geram uma carga importante para o sistema de saúde, com muitos dias de hospitalização, com necessidade de hospitalização em UTI, com óbitos, causando mortalidade. Então a vacina vem para proteger essa população, sabendo que tem uma carga importante de doença, você passa a ofertar essa dose agora para a população idosa para de fato diminuir o impacto da doença.
11: As doses da vacina Pneumovinte recebidas em Santa Catarina não são suficientes para aplicação em toda a população catarinense com mais de 85 anos de idade. O diretor de Vigilância Epidemiológica do Estado, João Fuch, orienta.
12: Nós temos hoje estimado, né, uma população de um pouco mais de 75 mil pessoas no estado de Santa Catarina com mais de 85 anos de idade. Essas doses estão chegando gradualmente, então nós recebemos uma primeira remessa. Já tem municípios com as doses disponíveis, alguns ainda no processo de distribuição. Para os ouvintes, para as pessoas que escutam, é importante buscar a informação no município. Faz contato com a Secretaria Municipal de Saúde para perguntar, né, se a dose já chegou, se já está disponível, onde é que vai estar disponível. E claro, aí com essas informações as pessoas vão procurando as unidades de saúde para receber então esse imunobiológico.
11: A taxa de mortalidade por pneumonia foi de 743 óbitos para cada 100 mil pessoas com 85 anos ou mais no último ano no Brasil. De Florianópolis, da Rede de Notícias Acaerte, Cadu Reis.
0: Um bom dia para você. Sejam todos bem-vindos à nossa programação. Jorginho Melo projeta segundo mandato com foco em obras e articulação em Brasília. Os detalhes aqui na nossa programação com Carol Denardi.
13: Reeleito para mais 4 anos à frente do governo de Santa Catarina, Jorginho Melo projeta uma nova etapa da administração, com foco em obras estruturantes e planejamento para as próximas décadas. Em coletiva de imprensa, ao lado do vice-governador eleito, Adriano Silva, e dos senadores eleitos Carol Detone e Carlos Bolsonaro, Jorginho também destacou a importância da articulação com Brasília. Ao falar sobre a formação do próximo governo, Jorginho afirmou que não pretende fazer mudanças importantes na estrutura atual.
14: Não tenho intenção de fazer mudanças drásticas, em absoluto. Não tenho compromisso nenhum em fazer alterações com partido A, B, C, D. Não tenho dificuldade nenhuma. O que a gente fez foi um marco de aliança, um compromisso com Santa Catarina.
13: Eleito vice-governador, Adriano Silva afirma que pretende ajudar o governador em diferentes áreas.
15: A ideia não é assumir uma secretaria específica, mas sim auxiliar o governador na tudo aquilo que for necessário. Hoje é um governo de muita entrega, um governo de muita abertura de projetos. Com certeza, a minha experiência como empresário, como administrador de empresas, vou poder auxiliar o governador e os demais secretários a fazerem vários projetos saírem do papel.
13: A senadora eleita, Carol Detone, destacou na coletiva o compromisso de defender Santa Catarina no Senado.
16: Nós prometemos, né, e juramos lutar pelo nosso estado para ter mais respeito, mais dignidade, mais recursos para Santa Catarina, para resolver coisas estruturantes, como disse o Jorginho, e teremos a oportunidade de ter o Carlos e, se Deus quiser, o Fábio para resolver isso. E, do outro lado, resgatar a credibilidade das instituições públicas, mormente o Poder Judiciário, o Supremo Tribunal Federal. Então, nosso compromisso de fazer uma sabatina correta, de botar juízes corretos na Suprema Corte, porque o futuro presidente vai indicar 4 nomes, talvez sim.
13: Já o senador eleito, Carlos Bolsonaro, defendeu uma atuação mais rigorosa no combate à criminalidade.
17: Ao não tratar o traficante como vítima, você já começa a ver muito bem de que lado você está, que você não está, o que você pode, o que você não pode fazer. Então, tenho certeza absoluta que, com o Senado mais forte, a gente pode evoluir muito mais para na fixação de penas maiores para cometimento de crimes, como o próprio Flávio já colocou essa disposição. E eu tenho certeza absoluta que a Carol fará parte desse conjunto como um todo, porque o Brasil hoje, de uma maneira geral, sofre com a violência. E a gente não tem que ficar passando a mão na cabeça. de traficante, dizendo que ele é vítima do usuário e nessa linha continua sendo seguido.
13: Com a nova composição da bancada catarinense no Senado, Jorginho Melo aposta em maior união com Brasília para avançar nas obras e nas demandas consideradas estratégicas para o estado. De Florianópolis, da Rede de Notícias Acaerte, Carol Denardi.
0: Olha e vê esta previsão do tempo.
13: Previsão do tempo, Acaerte.
18: Bom dia. A terça-feira começa com chuva em boa parte de Santa Catarina, com atenção para o Planalto Norte, Litoral Norte, Vale de Itajaí e Grande Florianópolis, devido à chuva persistente e ao risco de chuva intensa e trovoadas pela manhã. Nas demais regiões, a partir da tarde, a nebulosidade e a chance de chuva diminuem. O vento sopra de norte a nordeste no interior e de sudeste a nordeste no litoral. As temperaturas se elevam no Grande Oeste, chegando a 26 graus em São Miguel do Oeste, 23 em Chapecó e 21 em Joaçaba. Nas demais regiões, as máximas não passam dos 20 graus. São Francisco do Sul chega perto dos 20, enquanto Criciúma, Florianópolis e Blumenau ficam próximas dos 18 graus. Caçador chega a 16 e Lages a 13 graus. Amanhã, quarta-feira, o sol aparece entre variações de nuvens. No litoral, as nuvens serão mais persistentes e a chance de chuva isolada, principalmente no início e fim do dia. No Grande Oeste, ocorrem maiores aberturas de sol, mas a partir da tarde, há condições para chuva e não se descarta o risco de temporais isolados. As mínimas variam entre 8 graus na Serra e 15 nos planaltos e meio oeste, e ficam próximas dos 18 graus no extremo oeste e litoral norte. As máximas na quarta ficam acima dos 20 graus na maior parte do estado. Não esqueça o guarda-chuva e tenha uma excelente terça-feira. Com informações do tempo, meteorologista Daniele Lima, de Florianópolis, para a Rede de Notícias Acaerte.

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4: Indicadores agropecuários com Diego Brião. Soja.
5: Os contratos futuros com vencimento em novembro registraram elevação nos Estados Unidos na segunda-feira. Na Bolsa de Chicago, a cotação era de $12.80 por bushel. Valores no mercado físico, no Brasil, por saca de 60 quilos. Estado do Mato Grosso, cidade de Campo Novo do Parecis, R$140. Bahia, Luiz Eduardo Magalhães, R$132. E Rio Grande do Sul, Nonoai, R$137.
4: Boi Gordo.
5: Em São Paulo, na B3, os contratos com vencimento em outubro eram negociados ao final da segunda a R$387,60 por arroba. Houve queda de 0,10% no dia. Boi à Vista, no Mato Grosso, em Cuiabá, R$332,32 por arroba.
4: Café.
5: Os contratos futuros de café arábica com entrega prevista para dezembro terminaram a segunda-feira em Nova York, nos Estados Unidos, em elevação. A cotação era de R$1.934,93 por saca de 60 quilos. No Brasil, no mercado físico, valores do café arábica, tipo 6, por saca de 60 quilos. Minas Gerais, Varginha, R$1.650 e São Paulo, Franca, R$1.620.
4: Milho.
5: Valores no mercado físico, por saca de 60 quilos. Paraná, Marechal Cândido Rondon, R$52. Valor em queda na comparação com a cotação anterior. E Goiás, Rio Verde, R$55 em queda.
4: Laranja.
5: Os contratos futuros de suco de laranja com entrega prevista para novembro terminaram a segunda em Nova York em elevação. A cotação era de US$144,35 de dólar por libra peso. No Brasil, valor da caixa de 40 quilos e 800 gramas de laranja a prazo na indústria. Estado de São Paulo, R$29,58 em queda.
4: Uva.
5: Valores no mercado físico, Rio Grande do Sul, região serrana, tipo Itália Rubi, média semanal, R$9,38 por quilo em queda. E Pernambuco, tipo Isabel, preço médio comercial, R$150 por caixa de 18 a 20 quilos em estabilidade.
4: Algodão.
5: Valores do algodão em pluma, por arroba, Mato Grosso Sorriso, R$130,96 em elevação. E Bahia, região oeste, R$139,33, também em elevação.
4: Cacau.
5: Os contratos futuros de cacau com entrega prevista para dezembro terminaram a segunda em Nova York em elevação. A cotação era de US$5.867 por tonelada. Valores do cacau no mercado convencional, Bahia R$288 por arroba em elevação e Pará R$17 por quilo em estabilidade.
4: Indicadores agropecuários, um conteúdo do Grupo Rádio Web, informação que amplifica conexões.
6: Um minuto faltando para as 8 horas da manhã, com a força e parceria de Bife Carne de qualidade inspecionada, encerramos mais uma edição do Continental News. Vem aí Kleber Massaneiro e o Manhã Continental.
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4: Oi, gente, bom dia pra você que tá chegando junto com a gente na nossa manhã Continental. Um oi pra todo mundo, pra quem estava curtindo a programação do nosso jornal Continental News com Luan. Agora, Kleber Massaneiro, junto com você, eu fico até meio-dia no oferecimento de Cooper Itaipu, Manioto, Relojoias e Ótica, Sicredi, Coronel Freitas e também Odonto Top Hospital do Dente, que já chegou em Coronel Freitas. Seguinte, meus amigos, meus colegas, você que tá chegando agora, né, cabrinha? Você que tá aí tomando o seu cafezinho em casa, você que está tomando um cafezinho no seu trabalho também, seja bem-vindo à nossa Manhã Continental. Por quê? 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Enquanto isso, a gente tinha Panda, Corpo...

0: Continental, a rádio de todas as gerações. Nessa sequência, a gente viu o Kleber e Cauã. Kleber e Cauã com mil adjetivos. Fechou o primeiro bloco, amanhã Continental. Já começou, já começou. Claro, já começamos aqui sim, quem disse que não? Claro, estamos aqui, não estamos aqui, cabrinha. É, não somos ilusão de áudio no seu rádio, não. Também tivemos o João Neto e Frederico, Rick Renner com Cara Metade. Teve Panda com Corpo Nu lá no comecinho do bloco. 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Bom dia!
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0: E aí, deixou ela?
1: Deixei, foi quieto.
2: Deixa quieto, deixa quieto. Tá aí então Henrique e Juliano com Rancorosa. Teve Matheus e Cauã, teve que mais? Bruno Marrone, Ed Brito e Samuel. Hoje que é aniversário do município de Coronel Freitas, né? Hoje é aniversário da cidade, hoje é feriado. Muita gente por aí só curtindo. De boa, aniversário de Coronel Freitas é hoje. Então parabéns, Coronel. 6 de outubro é o dia que estamos de aniversário. Mas nós estamos aqui fazendo a sua trilha sonora nessa manhã, manhã de terça-feira. Como é que tá o tempo aí hoje? Vamos ver como é que tá o tempo hoje? Se tá chovendo, se tá calor, se não tá. Pra quem tá fora, né? Quem tá na cidade já sabe, né? Hoje um dia mais pra nublado. Ó, tem previsão de chuva pra daqui a pouco pelas 10 horas da manhã, né? Hoje a possibilidade de chuva ainda. Hoje temperatura agora marcando seus 19 graus. Estamos na primavera, uma temperatura um pouco mais fria, assim, do que normal, né? Então, mas nessa primavera, essa temperatura agradável, nós estamos aqui na Continental pra levar música e prêmios até você. Hoje é dia, você sabe, né? Hoje é dia do kit da Apt. Apt Alimentos é hoje. Hoje você concorre a um kit da Apt. Então você que tá em casa nesse feriado, aniversário da cidade, você que está em casa de boa agora, ou você que está dirigindo seu carro, está passeando, mande aquela mensagem pra gente com o seu nome e seu bairro, dizendo Apt, amor à mesa brasileira. Bom
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0: Continental com o Kleber Massaneiro e você juntos aqui em 96.1. Também estamos na internet, pela Alexa, no site da Continental, nos aplicativos. Léo Magalhães, te amo, te amo, te amo. Léo Magalhães na nossa manhã. Também tivemos ainda Nayara Azevedo com Criado por Voz, Zé Neto e Cristiano. E lá no comecinho, Zezé de Camargo e Luciano. Zezé e Luciano, Se For Pra Judiar, um clássico. Agora você quer mais música? Mais música? Logo após o intervalo, eu já vou trazer pra você aqui na Continental, na programação, vou trazer as 10 mais da Continental. E quero dizer mais a você, hein? 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
0: Bom dia, gente. Amanhã Continental não para, não. 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Para todos, um bom dia.
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0: manhã da Continental e a Mentirosa, Mentirosa, foi a música que você acabou de ouvir aqui agora, com Marcos e Belucci, encerrando assim as 10 mais da Continental. Você sabe que são 10 músicas direto que a gente toca pra você, mas vamos contar, né? Vamos contar das 10 músicas da Continental pra ver se você vai conferir junto comigo aqui, ó. Marcos e Belucci, Mentirosa! Marcos e Belucci, Murilo Rufi, teve Felipe Rodrigo, Gustavo Lima, Zé Neto e Cristiano, e já foram 5, Kleber e Cauã, 6, Rafa Santos, 7, Edson Hudson, número 8, Quem Me Viu, Quem Me Vê, do Edson Hudson, Simone Mendes, Eu Menti, foi a número 9, e a número 10 foi Fred Gustavo, na verdade, com Absurdos. Você está nas 10 mais da Continental. Estamos saindo aqui agora, logo mais 2 horas da tarde, tem mais 10 mais da sua Continental.
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0: Então, foram as 10 mais da Continental e tá na hora de falar de promoção, tá na hora de falar do cinema. Vamos saber do cinema? O que que tá em cartaz no cinema? Vamos saber agora tudo direitinho o que que tá passando no cinema pra você que quer curtir um bom de um cinema. Grupo Cine do Shopping Pátio Chapecó em cartaz, né? 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

0: todas as gerações. Olha que bacana, Fernando e Sorocaba cantando as férias em Salvador. Falando em férias, né? Estamos agora em outubro, já estamos na primavera, né? Hoje é dia 6, é feriado, aniversário da cidade, tudo de bom, show, legal, bom pra tomar um cafezinho, né? Mas olha, estamos outubro, novembro, dezembro, janeiro, olha, as férias já estão chegando por aí, né? Opa, férias de final de ano já estão chegando por aí, que tal umas férias em Salvador, hein? Fernando e Sorocaba que sabem de tudo, né, cabrinha? Férias em Salvador, a gente ouviu ainda Panda com Porcelanato, teve Breno e César, aliás, Bruno e César. Então Me Deixa é o nome da música, com Dai e Lara, participação muito bacana. Eduardo Costa com Coração Pirata lá no comecinho, que é uma música do Roupa Nova, pra quem não lembra, o Coração Pirata. E assim eu fecho mais uma sequência na segunda hora da Manhã Continental.
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0: Bom dia a todos. 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

0: todas as gerações nesse bloco Michel Teló, tá aí, Metamorfose Ambulante, uma regravação, música do Raul Seixas, e agora com Michel Teló aqui na programação da sua Continental FM. Teve também Guilherme Benuto com Eu Duvido, teve Panda, teve Jadson e Jadson, teve também Simone Mendes com Detalhe Bobo, e a programação da sua Continental FM com tudo essa sua manhã de terça-feira, hoje dia 6, hoje é feriado na região, claro, tá aqui os parabéns pro município de Coronel Freitas, tá de aniversário hoje, né, cabrinha? Todo mundo festejando, curtindo, como é que tá aí? Tá chovendo aí? Tá fazendo sol? Tem nuvem? Tá nublado? Tá chovendo? Como é que tá o dia hoje aí? Pra você tá mais alegre nesse feriado, a gente vai pro intervalo e já volta já já, claro, com mais músicas. 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

0: De todas as gerações, esse foi eles, Leandro Leonardo. E aí, Cabrinha, curtiu, Cabrinha? É, curtiu, né, Leandro Leonardo? Deu medo? Tem medo de alguma coisa? Você tem medo de alguma coisa? Bom, então você não pode ser um lanterna verde, né? Lanterna verde não pode ter medo, né? Senão você que tá ouvindo não entendeu nada que eu tô falando. Você já assistiu o filme do Lanterna Verde ou os Lanternas e tal? Pois é, Lanterna Verde, super-herói Lanterna Verde. Não pode ter medo, né, cabra? Não pode, mas Leandro Leonardo disse que deu medo. Ele já não pode ser Lanterna Verde. Teve o Grupo Menos é Mais, teve Eduardo Costa, Victor e Léo lá no comecinho, só eu, né? Pra chegar e falar de Lanterna Verde pra você, né? Porque esse é o show da Lanterna Apagada também, né? Bom, vamos em frente, porque atrás vem gente, como já dizia o velho deitado. A nossa manhã continental não pode parar, não. É música no seu rádio até meio-dia com a manhã continental. Vamos que vamos juntos. Se você ainda não tá me seguindo no Instagram, essa é a hora. @kleber.macaneiro. Já pega o seu Instagram aí, já vai me seguindo também. E eu também já vou seguindo você. Eu sigo todo mundo que me segue. @kleber.macaneiro. Inclusive, tá no nosso site também, continentalfm.com.br. Lá no site da Continental, você vai ver que tem lá a equipe, né? Você clica lá na equipe, eu acho que o primeiro que aparece, até o meu nome que tá lá, né? Acho que é o primeiro que aparece lá. Aí você clica em cima, já vai direto pro meu Instagram, pro Face, pra você me conhecer, conhecer um pouquinho também de cada um de nós aqui da sua rádio Continental FM. Partiu pro intervalo, o site continentalfm.com.br.
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0: Essa é a sua Continental, a rádio de todas as gerações aí. Curtiu Zezé de Camargo, Irmão da Lua, Amigo das Estrelas? Essa música que tá entre as músicas mais tocadas do Brasil. Tá lá, entre as mais tocadas do Brasil. Bacana saber, é uma regravação, claro. Uma regravação do Zezé de Camargo. E essa versão dele aí tá estouradaça no Brasil. 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Não esquece da palavra APT, né? Tem gente que tá mandando sua frasezinha, amor à mesa brasileira, mas não tá colocando APT. 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

0: Você está na Manhã Continental junto comigo. Eu sou o Kleber Massaneiro, fico com você até meio-dia aqui na Continental. 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

0: As gerações do bloco, Maiara e Maraíza. Opa! Quem sente saudade sou eu, dizem Maiara e Maraíza. Estão com saudade de alguma coisa aí? Tem saudade de alguma coisa, cabrinha? Hoje é aniversário da cidade, tá todo mundo festando, né? Soltando foguete, comendo bolo, desfilando. Vai com um dia meio chuvoso, fica meio difícil. Teve também o Edson Hudson na programação, Sabrina Carpenter com Man Child e Lucas Luco com Destino na programação da nossa Manhã Continental.
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0: Boa, esse foi Zucchero com Paul Young juntos aqui, Senzuna Dona, um clássico de 1987, Zucchero and Paul Young. No penúltimo bloco aqui da nossa Manhã Continental, e tá na hora agora de trazer quem é o nosso ganhador de hoje. Quem será que vai levar aquele prêmio de hoje? Você sabe que hoje todo mundo que estava participando por aqui hoje está concorrendo a um kit completo com os produtos da Apte Alimentos. Apte, amor à mesa brasileira. Você que mandou a frase, Apte, amor à mesa brasileira. Mandou a frase direitinho aqui, está concorrendo então hoje a um kit completo com os produtos da Apte. E eu vou trazer aqui agora o ganhador. Tá na hora então de trazer quem tá levando esse kit completo da Apte. Você participou? Então já presta atenção para ver se você foi o ganhador de hoje ou não, né? Vamos lá. Opa, opa, o tambor rufando aí porque tá na hora. Chegou o resultado. Opa, computador aqui, tá bala o nosso negócio aqui, ó. Boa, cabra. Vamos lá, vamos saber quem tá levando hoje um kit completo com produtos da Apte. Quem tá levando o prêmio de hoje, que é o dia do aniversário da cidade, hein? Opa, hoje é o aniversário da cidade, mas quem ganha o prêmio é você. Quem tá levando é Júlia Cortina, do número 49988, final 39. Júlia Cortina foi a vencedora de hoje. Sim, hoje é aniversário do município de Coronel Freitas, aqui onde nós estamos na Rádio Continental, levando música pra você curtir. Então, Júlia Cortina, a ganhadora de hoje. Parabéns, Júlia. Logo, logo a gente vai entrar em contato explicando pra você como fazer pra fazer a retirada do seu prêmio.
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0: Continental, a rádio de todas as gerações. No último bloco de hoje, a música do Rio Negro e Só Limões. Isso faz me lembrar que hoje é feriado, hoje é terça-feira, aniversário da cidade. Se a vida te der limões, faça o quê, cabrinha? É, faça uma caipirinha. Tem gente que faz limonada, né? Eu prefiro uma caipirinha. Se for beber, não dirijo. Seguinte, teve aqui, ó, Rio Negro e Solimões, Simone Mendes, Fred Fabrício e também Cidade Negra, lá no comecinho do bloco Cidade Negra. Tá na hora, então, de eu ir pro intervalo, fechando por aqui a nossa Manhã Continental de hoje. Amanhã, tô de volta com você bem cedinho, amanhã, 5 horas da manhã, e depois, claro, das 8 ao meio-dia, na nossa Manhã Continental. Tchau e até amanhã.
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5: Olá, sejam todos bem-vindos à audiência do informativo Cooper Alfa. 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
5: O ponto de atendimento da Credi Cooper Alfa em Xanxerê celebrou um marco histórico ao realizar o financiamento do primeiro veículo da instituição. Ouça a entrevista conduzida por Simone Casagrande.
7: Muito bem, nós vamos conversar com Elderson Capitani. Hoje os associados aqui em Xanxerê, né, já estão depositando a confiança na Credi Cooper Alfa. Me fala um pouquinho deste marco histórico. O primeiro associado da Credi financiando um carro. Me conta aí qual que é o sentimento.
8: Bom dia. Primeiro, um sentimento de muita alegria, né? Mostrar o quanto esse projeto veio com seriedade, ou seja, a gente veio para atender realmente o associado em qualquer necessidade que ele tenha, seja na compra de um veículo, seja na compra dos seus insumos, seja numa reforma, seja qualquer atividade que ele desempenha ou qualquer sonho que ele tem para realizar, a Credi Cooper Alfa chegou para ajudar ele a auxiliar na parte financeira, né? O projeto começou há pouco, isso sim nos traz uma alegria muito grande, mostrar que a gente vai fazendo as coisas acontecer aos poucos, ou seja, o associado acreditando na Credi Cooper Alfa, trazendo os seus negócios por aqui e a gente trazendo condições que são compatíveis com o mercado, principalmente, ou muitas vezes até melhores do que o mercado apresenta, para que ele realize seu sonho, que no caso aqui foi a compra de um carro zero quilômetro, né?
7: Os associados que ainda, né, não conhecem, enfim, eles podem estar passando também nas filiais que estão sendo inauguradas, né, Elderson? A Cooper Alfa já tem essa confiança, né? Então a Credi Cooper Alfa chegou justamente para alinhar.
8: Exato, muito bem a sua fala, a questão da confiança, né? Ou seja, a Alfa colocou um projeto agora, né? Que é o seu braço financeiro, a Credi Cooper Alfa, e vai seguir sim o mesmo escopo que sempre seguiu, aquela cultura da Alfa de passar essa confiabilidade nas suas atividades, hoje na comercialização dos seus produtos, no apoio ao produtor, agora na instituição financeira. Então os postos de atendimento estão abrindo aos poucos aí, já temos muitos, né, em total funcionamento, e o que a gente pede para o associado? Vem aqui, conheça, pergunte, entenda sobre o nosso estatuto, entenda sobre nossos produtos e serviços, entenda sobre a nossa atuação. Pode ter certeza que vai chegar aqui, ter uma boa recepção, vai ter aquele ambiente amigável que a gente quer que seja, essa proximidade com o produtor, ou seja, a mesma confiabilidade que tem na Alfa, a mesma consultoria que tem na Alfa, agora na Credi Cooper Alfa, ou seja, para trabalhar também a sua parte financeira aqui, com a mesma transparência e confiança que a Alfa tem passado, né?
7: Muito bem, nós vamos conversar com o primeiro vice-presidente, Clades. Acho que a importância também dessa confiança, que a gente sabe que a Cooper Alfa sempre depositou a confiança, e eles também, né, na Cooper Alfa, e unindo a Credit Cooper Alfa. Então, ele também sempre negociou e depositou, e hoje está aqui financiando na Credit Cooper Alfa. Como que você vê, então, essa importância e um marco histórico também?
0: Ah, com certeza é um marco muito importante, assim, né? A gente esteve aqui fazendo a abertura do ponto de atendimento aqui em Xanxerê, e a gente falou, assim, ó, que a cooperativa de crédito, no caso a Credit Cooper Alfa, está começando um trabalho, né? Essa questão da aquisição do veículo de um sócio da Cooper Alfa, ela é muito importante, assim, para nós. É um gesto simples, assim, né? Mas é de grande valia, principalmente em função do relacionamento que esse associado nosso da Cooper Alfa tem com a Credit Cooper Alfa. Ele tem produto depositado na Cooper Alfa e esse produto serve como referência para a aquisição desse veículo, né? Então a gente comentou, eu lembro, assim, quando foi pensado na abertura da Credit Cooper Alfa, a gente sempre salientou que pode trabalhar junto, né? Principalmente o movimento que a Alfa tem, a gente entende que boa parte pode estar vinculada à Credit Cooper Alfa. Então a gente fica feliz, né? Como eu falei, assim, é um ato importantíssimo, assim, e a gente quer divulgar, porque depende, assim, não, em termos de valor não é muito, mas o significado em si do ato é muito importante. Então a gente está feliz aqui e vamos cumprimentar o associado, e o que nós esperamos é que mais associados passem a negociar com a Credit Cooper Alfa. Nós já vamos, eu acho, esse ano deve abrir em torno de 10 pontos de atendimento, né? Então é o que nós falamos, é um início, né? Mas com firmeza, e com certeza a gente vai atingir o sucesso daí. Mas é importante, assim, que a Credit Cooper Alfa transmite segurança, principalmente embasado na própria Cooper Alfa. E eu sempre destaco, assim, que a Credit Cooper Alfa é vinculado direto ao Banco Central. Então nós entendemos que isso transmite mais segurança, a questão de normas, de rigidez, de controle. Isso também entendemos que dá mais confiança a quem procurar a Credit Cooper Alfa. Então fica o nosso convite especial, os pontos que já estão abertos, já estão funcionando, que nós precisamos, assim, trabalhar em conjunto entre a Cooper Alfa e a Credit Cooper Alfa.
7: Muito bem, nós vamos conversar com o seu Anestor Luiz Camilotti. Seu Anestor, hoje a Credit Cooper Alfa aqui também

0: para a esposa, isso?
1: 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Então, a gente tá, as coisas foram bem para nós, né? 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
0: Que bacana. E a Melânia, né? Melânia também, eles são aqui de Xanxerê. Me fala aí qual que é o sentimento de estar com um carro, né? A gente sabe que o esforço de vocês sempre é muito grande também, sempre trabalhando, batalhando, e essa conquista.
2: Ah, é muito bom, né? Porque é um resultado da gente trabalhar, né? Porque de graça não vem nada. Eu tô muito feliz com e gostei desse carro muito.
0: É, que coisa, sabia que o meu sonho é ter um Sonic também, acho que eu vou financiar na Crédito Cooperalfa.
2: Acho bom, porque é muito bom, eu achei ele muito bonito e muito bom.
0: Então a senhora também recomenda a Crédito Cooperalfa?
2: Claro, sempre, né? Porque se ela vem é pra ajudar, né? Daí a gente tem que também, né? Trabalhar certo, né?
0: Isso aí, né? Eu sempre, um fazendo a sua parte, todos crescem.
2: É, ela deve vir pra somar mais, né? Que a gente já tem coisas boas, mas é isso.
3: Ok, agradeço a todos. Na última sexta-feira, 2 de outubro, a cotação média do dólar foi de R$ 5,22. A filial de Coronel Freitas está contratando auxiliar de armazém para a loja agropecuária. Requisito: disponibilidade para trabalhar de segunda a sábado. Interessados devem deixar o currículo na filial aos cuidados do gerente.
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3: E o informativo dessa segunda, dinâmico como você, encerra agora. Desejamos uma ótima tarde e amanhã tem uma nova edição. Lembre-se, a liberdade mora na aceitação do que não podemos mudar. Até amanhã.
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Boa tarde! Olha quem voltou! Eu avisei ontem que você não ia se livrar de mim tão fácil. Eu sou a Jô e tô chegando pra nossa terça-feira. E quero saber, hein? Almoçou? Tá almoçando? Ou faz parte daquela turma que olha pro relógio, vê que já é meio-dia e pensa: meu Deus, eu nem vi amanhã passar. Seja como for, chega junto. A partir de agora eu faço companhia. Quer dizer, companhia mais ou menos, porque tem um pequeno detalhe. Começa a nossa uma hora sem intervalos e eu vou ter que ficar quietinha de novo. Segundo dia de

trabalho e já estão mandando eu parar de falar. Eu vou começar a desconfiar. Mas tá certo. Agora é música, uma atrás da outra, para acompanhar seu almoço e o começo da tarde. E a primeira vem com Air Supply, Lonely is the Night. Uma hora sem intervalos, começando na Continental. Aproveita, daqui a pouco eu volto.

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2: É. História verdadeira, meu compadre.

0: Maurício Manieri, Bem Querer. Tem música que é engraçada, né? Bastam os primeiros segundos e ela leva a gente direto pra uma época. E essa aqui faz isso muito bem. E olha eu de volta. Cumpri minha promessa. Fiquei quietinha durante uma hora inteira. Pela segunda vez. Tô começando a ficar preocupada com essa minha disciplina toda. Não combina comigo. Mas me conta, como é que tá essa terça-feira por aí? Se amanhã foi corrida, reorganiza as coisas, pega um café, respira, porque agora eu posso falar de novo e a gente vai passar a tarde junto. Eu sou a Jô e daqui a pouquinho começa a nossa tarde continental. Então não vá embora, hein? Eu esperei uma hora pra voltar a conversar com você. Fica comigo!
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0: 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Boa tarde! Agora sim, oficialmente liberada pra falar. Eu sou a Jô e tô chegando pra mais uma tarde continental. Segundo dia por aqui e olha, já entrei bem mais à vontade, viu? Ontem eu ainda tava naquele negócio de primeiro dia, comportadinha, conhecendo a casa. Hoje eu já sei onde fica o café. Aí pronto, acabou a timidez. E se a sua terça-feira tá corrida, faz de conta que tá tudo sob controle. Ninguém precisa saber. A gente vai resolvendo uma coisa de cada vez. Coloca uma música boa no meio e o dia já fica bem mais fácil. Aliás, percebeu o faz de conta, né? Eu não falei por acaso. Bruno e Marrone, faz de conta. Tarde Continental começando. Vem passar essa tarde comigo.
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0: Ai, gente, desculpa. Eu falei que ia fazer rádio, não que eu sabia cantar. Cristiano Araújo, Mente Pra Mim. E olha, esse título é perigoso, viu? Porque todo mundo fala que prefere a verdade, até fazer aquela pergunta: você percebeu alguma coisa diferente em mim? Aí, meu amigo, escolha muito bem as próximas palavras. Um abraço para você que tá trabalhando, para a turma da estrada, para quem tá em casa e para todo mundo que tá passando essa terça-feira comigo. Eu vou aproveitar essa paradinha para buscar aquele café que eu já descobri onde fica. E daqui a pouquinho eu tô de volta. Tarde Continental continua.
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Voltei! E presta atenção, porque essa próxima, como dizem uns amigos meus, essa tem história. Você acredita que Dangerous já existia antes de o Roxette virar aquele fenômeno mundial? Per Gessle escreveu a música antes da primeira turnê da dupla, em 1987, e chegou a mandar uma demo para ninguém menos que Don Johnson, o astro de Miami Vice, que naquela época também estava gravando música. E sabe o que aconteceu? Ele não quis. Pois é. Aí o Roxette gravou, colocou no álbum Look Sharp e Dangerous foi parar no número 2 da Billboard nos Estados Unidos. Imagina olhar pra trás depois e pensar: eu deixei essa passar. Música também tem dessas histórias. Agora aumenta porque essa merece. Roxette, Dangerous. Tarde Continental. Vem comigo.

0: fechando mais um bloco da nossa Tarde Continental. E deixa eu aproveitar porque eu tenho uns alôs para mandar por aqui. O João tá no trabalho e, segundo ele, o rádio tá ligado para a sala inteira ouvir. Boa, João! Só não vai arrumar confusão se alguém quiser trocar de estação, hein? A Maria também tá com a gente, acompanhando a tarde de casa. Um beijo, Maria! Tem o Carlos, que tá na correria, de carro pra lá e pra cá. E a Ana, que tá trabalhando e pediu só uma coisa. Jô, manda música boa que o resto eu resolvo. Gostei da responsabilidade que vocês estão colocando nas minhas costas, viu? João, Maria, Carlos, Ana e você que tá aí quietinho só ouvindo, recebe meu abraço também. Eu sou a Jô, faço uma paradinha e já volto. Tarde Continental continua. Fica comigo.
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Voltei! E bora continuar, porque a terça-feira tá andando. E eu tô gostando dessa nossa companhia, viu? Você faz o que precisa fazer daí. Eu fico por aqui cuidando da música e de vez em quando apareço pra conversar um pouquinho. Acho que a gente já encontrou um bom acordo. E ó, se puder, aumenta só mais um pouquinho o rádio, porque tem mais um bloco começando agora. Eu sou a Jô, Tarde Continental. Vem comigo!

0: Bruno Mars, Just the Way You Are. E sabe que essa música tem uma história bonita na carreira dele? Foi justamente com ela que Bruno Mars ganhou o primeiro Grammy da vida, em 2011. E quem acompanhava Glee naquela época, talvez lembre também. A música ganhou uma versão na série, naquele episódio do casamento de Bert e Carol. Agora, aqui no Brasil tem uma confusão que eu mesma faria fácil. A música do Bruno Mars que ficou fortemente ligada a uma novela não foi essa. Foi Talking to the Moon, tema de Rafa e Cecília em Insensato Coração. Olha aí, além de tocar música, eu ainda tô puxando coisa lá do fundo da memória. Eu sou a Jô, vou ali rapidinho e já volto. Tarde Continental continua, fica comigo.
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0: Digital, a rádio de todas as gerações. E agora muda o ritmo por aqui porque estão começando as 10 mais da Continental. São 10 músicas em sequência para embalar essa terça-feira e fazer companhia para você que tá no trabalho, na estrada, em casa, onde quer que esteja. Então aumenta o volume, porque daqui para frente eu vou falar menos e deixar a música trabalhar um pouquinho também. Olha que oportunidade rara. Eu sou a Jô e estão começando as 10 mais da Continental. Bora?
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0: Clayton e Romário, chuva de bênçãos. E com essa energia boa, a gente fecha as 10 mais da Continental desta terça-feira. Foram 10 músicas em sequência e olha, passou rápido, hein? Quando a música é boa, acontece isso. Você começa ouvindo uma, daqui a pouco já foram 10 e a tarde andou junto. E já que terminamos com chuva de bênçãos, que venha mesmo. Pra você, pra sua família, pro seu trabalho. E se puder mandar umas 2 ou 3 pra cá também, eu aceito, viu? Agora a gente faz aquela viradinha rápida na programação, mas eu continuo por aqui. Eu sou a Jô e daqui a pouquinho tem mais Tarde Continental. Então fica comigo porque ainda tem muita música boa pela frente.
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1: Continental FM, 2h38.
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Continental, a rádio de todas as gerações. Voltei! E bora comigo porque a terça-feira continua e ainda tem muita música boa pra tocar por aqui. Aliás, como é que tá o ritmo desse lado? Espero que bem, porque daqui eu já peguei embalo e agora ninguém me segura. Então continua daí com o que você tá fazendo, aumenta um pouquinho o rádio e deixa que da trilha sonora eu cuido. Eu sou a Jô, mais um bloco da Tarde Continental começando. Vem comigo!

0: Paulo e Eduardo, cala a boca e me beija. Eita, recado mais direto que esse fica difícil, hein? Nada de reunião, nada de discutir a relação, os meninos já foram direto para a solução. E deixa eu aproveitar para mandar uns alôs por aqui. A Patrícia tá trabalhando e acompanhando a gente desde o começo da tarde. Beijo, Patrícia! O Marcos está na estrada e pediu companhia. Tamo junto, Marcos! E a Renata mandou dizer que colocou a Continental para tocar no trabalho e a turma toda entrou no clima. Aí sim, é disso que eu gosto. Rádio ligado e gente fazendo parte da nossa tarde. E para quem ouviu Cala a Boca e Me Beija e pensou em alguém, ó, eu não tenho absolutamente nada a ver com isso. Eu sou a Jô, faço uma paradinha e já volto. Tarde Continental continua, fica comigo.
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Continental, a rádio de todas as gerações. Cheguei! E ó, nem olha muito pro relógio não. Deixa a terça-feira andar no tempo dela que a gente vai de música. Se o trabalho apertou, se apareceu coisa de última hora ou se você já tá fazendo aquela listinha mental do que ainda falta resolver, vai com calma, uma coisa de cada vez. Eu fico daqui fazendo companhia e cuidando da trilha sonora. Eu sou a Jô. Aumenta o volume porque tem mais tarde Continental começando agora. Bora!

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0: Ah, não. De novo eu cantando no trabalho. Daqui a pouco vão querer descontar isso do meu salário. Luan Santana, Nega, fechando mais um bloco da nossa Tarde Continental. E ó, um abraço pra você que tá acompanhando a gente no comércio, pra turma que tá trabalhando com o rádio ligado, pra quem tá na estrada e também pra você que já começou aquela contagem regressiva pro fim do expediente. Eu sei que tem gente fazendo isso. Mas não tenha tanta pressa, não. Enquanto você resolve as últimas coisas daí, eu continuo daqui fazendo companhia. E prometo tentar não cantar no próximo bloco. Tentar, eu disse. Eu sou a Jô, faço uma paradinha rapidinha e já volto. Tarde Continental continua. Fica comigo.
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Continental, a rádio de todas as gerações. E bora pra mais um bloco, porque essa terça-feira ainda tem chão. E música boa por aqui não tá faltando. Agora é aquela hora em que o café já começa a ser considerado uma necessidade básica, né? Se você já pegou o seu, aproveita. Se não pegou, vai lá que eu espero. Quer dizer, a música não espera, não. Então aumenta o volume, segue comigo e deixa a tarde acontecer. Eu sou a Jô, Tarde Continental no ar. Bora!

0: Valeu, parabéns.
1: Obrigado, Zeca. Prazer é nosso. Amamos você. Muito obrigado por tudo, meu amigo.
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0: Eduardo Costa, Deus é Caipira. E essa música tem um negócio gostoso, né? Ela lembra raiz, lembra interior, aquele café passado na hora, conversa sem pressa, família reunida e tanta coisa simples que, no fim das contas, é justamente o que a gente guarda para a vida inteira. Aliás, pode morar na cidade, trabalhar na correria, viver com o celular na mão. Sempre tem um pedacinho da gente que volta para as origens quando escuta uma moda assim. E se tiver café no bule e pão caseiro na mesa, aí eu volto para as origens rapidinho. Mais um bloco chegando ao fim, mas eu continuo por aqui, viu? Eu sou a Jô, faço uma paradinha rapidinha e já volto com mais Tarde Continental. Fica comigo!
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7: Continental FM 3:39.
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Continental, a rádio de todas as gerações. E olha só quem chegou, o último bloco da nossa tarde continental. Passou rápido hoje, hein? Parece que faz 5 minutos que eu cheguei por aqui e já estamos entrando na reta final. Mas ó, nada de despedida ainda. Tem música pra tocar, tem conversa e eu quero aproveitar cada minutinho dessa nossa terça-feira. Então aumenta o volume, continua comigo e bora fazer esse último bloco valer a pena. Eu sou a Jô, Tarde Continental. Vem comigo!

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1: Luan Santana!
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0: Cê sabe eu vou agora.
1: Jorge Mateus, pergunta boba. E já que o assunto é pergunta boba, eu tenho uma. Você achou mesmo que eu ia embora agora? Nada disso. A nossa tarde continental chega ao fim por aqui, mas eu continuo desse lado. E espero que você continue daí também, porque ainda tem mais uma hora nossa pela frente. Aliás, obrigada pela companhia nessa terça, viu? Pra quem trabalhou comigo, dirigiu comigo, tomou café comigo e até pra quem me aguentou cantando um pouquinho hoje. Vocês estão ficando perigosamente íntimos. Agora a gente dá aquela virada, aumenta um pouquinho a energia e segue junto. Eu sou a Jô, a Tarde Continental fica por aqui, mas eu não. Daqui a pouquinho tem Só Tocas Top na Continental. Fica comigo.
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0: Continental, a rádio de todas as gerações. 16h! E eu avisei que não ia embora, hein? Agora a gente troca de marcha porque tá começando o Só Toca Stop. É aquela hora de dar um gás no fim do expediente. Aumentar o rádio no carro, no trabalho, onde você estiver. Porque daqui pra frente é música atrás de música. E eu continuo por aqui com você, claro. Eu sou a Jô. Tá começando Só Toca Stop. Aumenta e bora!
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Mars, I Just Might, fechando mais um bloco do Só Tocas Top. E ó, deixa eu mandar aquele abraço para quem tá entrando agora no carro, pra turma que tá terminando o expediente, pra quem ainda vai trabalhar por mais algumas horas e pra você que tá desde cedo comigo e já deve estar pensando: essa Jô não cansa? Canso, só não demonstro no microfone, que é diferente. Brincadeira, eu tô gostando dessa nossa terça-feira e ainda não acabou não. Então fica por aí, dá aquela esticada, pega um

0: café se precisar, porque daqui a pouquinho eu tô de volta com mais música. Eu sou a Jô, só toca stop e continua na Continental. Não sai daí.
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0: Continental, a rádio de todas as gerações. Voltei! E se a energia deu aquela baixada aí do outro lado? Pode deixar que eu resolvo isso agora. Essa hora da tarde não perdoa, né? A cabeça já começa a pensar no que vai fazer depois, mas o corpo ainda tem umas tarefas para negociar. Então faz assim, aumenta o rádio, deixa o relógio trabalhar sozinho e vem comigo. Eu sou a Jo e o Só Toca Stop segue daquele jeito. Música boa e energia lá em cima. Bora!
1: Essa música, ela é um pedido de casamento. 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

0: Cleiton e Romário não namora. Agora eu quero saber quem ouviu esse título e pensou, melhor deixar assim mesmo. Porque tem fase pra tudo, né? Tem gente apaixonada, tem gente procurando alguém, tem quem não queira saber de compromisso. E tem aquele que diz que não vai namorar de jeito nenhum. Aí aparece uma pessoa interessante e duas semanas depois tá escolhendo foto de casal pro perfil. Eu não julgo, viu? Só observo. E um abraço pra turma que tá acompanhando a Continental no trabalho, pra quem já pegou o caminho de casa e pra você que aumentou o rádio e tá cantando junto comigo nessa terça. Eu sou a Jô, continua por aqui. Só toca as top na Continental.
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0: 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E ó, ainda dá tempo de colocar mais energia nessa terça-feira, hein? Tem gente já guardando as coisas para ir embora. Outros ainda têm uma boa jornada pela frente. Seja qual for o seu caso, não entrega os pontos agora, não. Eu continuo daqui, você segue daí e a gente faz esses próximos minutos valerem a pena. Eu sou a Jô, aumenta o volume, porque o Só Toca Stop segue com tudo na Continental. Bora!
1: Opa,

0: Alex Warren, Ordinary. E olha só, quando eu cheguei aqui ao meio-dia, ainda tinha uma terça-feira inteira pela frente. A gente ouviu música, conversou, deu risada, teve até umas cantorias minhas que talvez fosse melhor esquecer. E quando eu vi, já chegamos até aqui. Obrigada pela companhia, viu? Para você que ficou comigo no trabalho, no carro, em casa, na estrada, foi muito bom dividir mais uma tarde com você. Agora eu vou entregar o microfone porque tem gente chegando com disposição e eu quero ver se ele vai trabalhar direitinho. Já já tem Luan no comando do Balança Continental, com muita música e aquele clima gostoso do fim de tarde. Eu sou a Jô. Amanhã, ao meio-dia, eu tô de volta. Se cuida, tenha um ótimo fim de tarde. E agora é com você, Luan. Tchau, gente!
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1: 5:03, 5:03, boa tarde pra você. 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Melhor da música para você nesta... terça-feira. Entre em contato com a gente, participe 33470131, mande o seu WhatsApp e vem conosco. Abrindo todas com o Samarino, caso novo.
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0: 5:19. Daí o Sono Panda, Porcelanato, ainda maior Maraísa cantando 10%. Bom fim de tarde pra você ligado com a gente, já já tem mais.
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0: 5h20. 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

0: 20 minutos faltando para as 6, é Ricardo e Thiago, sinal disfarçado, banda Passarela, quarto 12. Bom fim de tarde, bom início de noite para você.
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0: 6 horas em ponto. 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
2: Espírito Santo.
1: Boa tarde, queridos filhos e filhas. Que bom que você está aí, já se habituou a esse momento de oração. O dia termina e sempre temos algo a pedir nesta semana. Pedir que o Senhor realmente cure as nossas chagas e, de modo particular, a chaga causada pelo alcoolismo. Mande as suas intenções. Rezaremos através do site www.padrereginaldomanzotti.com.br. Em nome do Pai, do Filho e do Espírito Santo. Amém. Amado Senhor, Deus da vida, que libertaste todo homem, Senhor, nós queremos pedir nesta tarde pela cruz redentora, sinal de nossa salvação, que sejamos de fato curados por tuas santas chagas, Senhor. Há tantas feridas abertas, há tanto sofrimento que carregamos sem necessidade em nosso coração. Pedimos, Senhor, a graça de superar tamanhos sofrimentos. Por tuas chagas fomos curados. Curai, Senhor, a dor daqueles que estão desempregados, abrindo-lhes a oportunidade de trabalho. Por tuas chagas fomos curados. Curai, Senhor, a dor daqueles que sofrem com pessoas alcoolistas dentro de casa. Libertai-os deste mal. Por tuas chagas fomos curados. E pedimos, Senhor, a cura daqueles que sofrem por depressão. Senhor, a tarde chega e nos recomendamos e pedimos por intercessão de Nossa Senhora. Mãe, peça teu filho por nós. Nossa Senhora, fazei-nos viver a graça da redenção. Nossa Senhora, esteja no nosso Calvário e ajude-nos, Mãe, a vencer a cada dia os obstáculos do dia. Quando o dia terminar, que saibamos agradecer pelas conquistas e vitórias. E Nossa Senhora, que quando o dia terminar, saibamos aprender com nossos erros. E sempre, ó Mãe, sendo fiel a teu amado filho. Onde nas chagas fomos curados. Ave Maria, cheia de graça, o Senhor é convosco. Bendita sois vós entre as mulheres, e bendito é o fruto do vosso ventre, Jesus. Santa Maria, Mãe de Deus, rogai por nós, pecadores, agora e na hora de nossa morte. Amém. Nossa Senhora, há muitas famílias que sofrem com o problema de alcoolismo. Pedimos, ó Mãe, de modo particular por estas pessoas e familiares, liberte-as deste mal e dai aos familiares a graça de serem curados dos traumas e de uma história de dor. Ó Deus, por intercessão de Nossa Senhora, abençoai a água que será tomada, partilhada, abençoai as fotos de família e a história familiar. Em nome do Pai, do Filho e do Espírito Santo. Amém. Ó Deus, por intercessão de Nossa Senhora, libertai todas as famílias do alcoolismo. Boa noite a todos.
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0: 6:21, 6:21. Tem o Parada Dura, telefone mudo. Você curtiu também o som do Sorriso Lindo, cantando Anjo. Bom fim de tarde pra você ligar com a gente.
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3: Estamos de volta, a Pérola Negra cantando pra gente, Frentista.

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1: Vai, boiadeiro! Vai na castela, o que que
2: é? Parece que eu já quero sentar aqui num bar em Goiânia mesmo e já começar a beber ouvindo essa.
1: Pronto.

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